0: esses combustíveis que eram furtados ou roubados, a comercialização deles, por vezes, era feita de maneira fracionada em lugares com pouca segurança. Isso trazia um risco para a vizinhança e também um risco ambiental, né? Porque combustível pode pegar fogo, destruir uma casa, uma comunidade. Então, esse aspecto também tem que ser levado em consideração no que diz respeito ao aumento da pena.
1: Agora, Luana, essa semana também a Secretaria Nacional do Consumidor se reuniu com 140 representantes, né, de PROCONs para alinhar uma ação de fiscalização do mercado de combustíveis. Como é que vai funcionar esse trabalho?
2: Olha, Mariana, o encontro marcou o início da Operação Carga Pesada, de âmbito nacional, que tem como foco a apuração de possíveis aumentos abusivos na comercialização de combustíveis líquidos. Os PROCONs poderão compartilhar informações, documentos e resultados das fiscalizações, além de organizar ações conjuntas. A reunião foi convocada após a Agência Nacional de Petróleo, Gás Natural e Biocombustíveis ter recebido cerca de 330 denúncias relacionadas a aumentos abusivos de preços. De acordo com o secretário nacional do consumidor, Ricardo Morishita, já foram instaurados 70 processos administrativos contra postos de combustíveis. Morishita explica que o problema está no aumento da margem de lucro desses estabelecimentos.
3: Qual é o problema? É num momento de guerra em que o governo tem programas de subvenção, quer dizer, ele faz pagamento direto para auxiliar a compra desse combustível. Tem a desoneração de impostos, ou seja, a sociedade brasileira contribui com esse processo e absolutamente num momento tão delicado do cenário global, com o aumento do preço do petróleo, não é o momento para o aumento da margem de lucro desses postos. E isso configura uma prática abusiva prevista no Código de Defesa do Consumidor.
2: Os estabelecimentos têm 20 dias para apresentar defesa e os processos seguirão os procedimentos administrativos previstos na legislação.
4: Luana, você mencionou agora há pouco sobre denúncias recebidas pela ANP. Como é que está sendo a atuação da agência?
2: Luciano, a ANP tem aplicado multas a essas distribuidoras que já superam os 200 milhões de reais. As penalidades resultam de decisões em primeira instância e as empresas ainda podem recorrer. Em algum dos casos julgados, a agência apurou que as margens brutas das distribuidoras aumentaram mais de 1.350%.
1: Nossa, e tem algo que os consumidores possam fazer, Luana, para ajudar nesse controle do aumento abusivo do preço dos combustíveis?
2: Com certeza, Mariana. Além de registrar a queixa aos PROCONs estaduais e municipais, o contato sobre possíveis irregularidades no mercado de combustíveis pode ser feito diretamente com a ANP, tanto pelos canais digitais da agência quanto por telefone. O número é 0800 970 0267. Luciane Mariana.
4: Obrigado, Luana Karen, pelas informações ao vivo aqui na Voz do Brasil.
1: Aumentou o número de brasileiros com CNPJ, o Cadastro Nacional de Pessoas Jurídicas.
4: Segundo o IBGE, esse percentual aumentou 11% de 2012 a 2025, alcançando 35%.
1: E as mulheres estão buscando mais a formalização para tocar seus negócios.
5: O aumento na formalização entre as pessoas que trabalham por conta própria foi apontado pelo IBGE em dados divulgados nesta quarta-feira. Em 2025, o contingente de empregadores e trabalhadores por conta própria no Brasil somou quase 31 milhões de pessoas. O percentual de formalização com CNPJ, o Cadastro Nacional da Pessoa Jurídica, chegou a 35%, frente a 24% em 2012. De acordo com o analista do IBGE, William Kratochiwil, a formalização está associada ao nível de escolaridade.
6: Percebe-se claramente um aumento da formalização juntamente com o aumento da escolaridade desses trabalhadores. Por exemplo, os trabalhadores com ensino superior que trabalham por conta própria, mais da metade deles tem o seu registro no Cadastro Nacional de Pessoa Jurídica. Ao passo que quando observamos os empregadores, ou seja, aqueles que têm um trabalho, uma empresa mais robusta, eles possuem um nível de formalização muito superior já para aqueles com um nível de instrução mais baixo.
5: Ainda segundo os dados do IBGE, as mulheres têm índice de formalização maior, com cerca de 37% para elas, contra pouco mais de 34% dos homens. A Roseli Ferreira, que é microempreendedora individual, faz parte desta estatística. Ela trabalha na produção de biojoias sustentáveis em Brasília e fala sobre os benefícios da formalização.
7: Né, muitas pessoas acham que é só gasto. Não, há benefícios, e muito benefícios, né, em ser um MEI, né, em relação a você estar precisando de um empréstimo, você pode contar da várias portas, várias.
5: O regime de MEI, microempreendedor individual, permite que trabalhadores autônomos tenham um registro de CNPJ, emitam notas fiscais e assegurem direitos previdenciários, como aposentadoria, auxílio-doença e licença-maternidade. A contrapartida é o pagamento de uma guia mensal unificada de tributos. O presidente do SEBRAE, Rodrigo Soares, diz que a formalização aumenta os lucros de quem empreende.
8: Ele tem a possibilidade de triplicar o seu faturamento. Por quê? Porque, primeiro, ele vai ter acesso ao crédito e possibilidade de escalar e ampliar as suas vendas, o seu pequeno negócio. Segundo, abre-se para ele a possibilidade também de vender para grandes empresas, para outras empresas, porque elas exigem a nota fiscal.
5: A região sul liderou a formalização e atingiu índice de 47% em 2025, seguida pelo centro-oeste e pelo sudeste. Reportagem Gabriela Noronha.
4: O transporte aéreo brasileiro registra crescimento nos primeiros 8 meses do ano.
1: De janeiro a agosto, quase 89 milhões de passageiros voaram dentro e fora do país, uma alta de 4,7% em relação ao mesmo período do ano passado.
9: De janeiro a agosto deste ano, 88 milhões e 600 mil passageiros foram transportados em voos domésticos e internacionais. As viagens por dentro do país, ou seja, o mercado doméstico, concentrou parte dessa movimentação, com 68 milhões de pessoas. Só em agosto foram 11 milhões e meio de passageiros, sendo 8 milhões e 900 mil em voos internos. O ministro de Portos e Aeroportos, Tomé Franca, detalha o que significam esses números.
10: E o que esses números mostram para a gente? Que a aviação brasileira está crescendo, que mais gente está viajando de avião e, claro, que precisamos continuar investindo para que esta curva de crescimento continue avançando nos próximos anos.
9: O transporte de cargas acompanhou o ritmo de expansão do setor. Em agosto, foram transportadas 121.500 toneladas de mercadorias. De janeiro a agosto, o transporte aéreo acumulou 922.500 toneladas de cargas. Os dados fazem parte do relatório de demanda da oferta da Agência Nacional de Aviação Civil, ANAC, divulgado todo mês. O levantamento reúne informações sobre a movimentação de passageiros e cargas e sobre a demanda e a oferta dos mercados domésticos e internacional. Reportagem Cleide Lopes.
4: E quem vai viajar de avião nos próximos meses precisa ficar atento às novas regras para casos de atraso, cancelamento ou interrupção de voos.
1: A ANAC, Agência Nacional de Aviação Civil, atualizou as informações que as companhias aéreas devem fornecer aos passageiros.
11: A Agência Nacional de Aviação Civil atualizou as regras para transporte aéreo de passageiros. Com a mudança, o consumidor deverá ser informado já na compra da passagem de que o voo pode sofrer alterações por condições meteorológicas, requisitos de segurança ou outros fatores. Em caso de imprevisto, a empresa deverá comunicar o passageiro por canais digitais, informar a previsão de partida, as opções de reacomodação e como acessar a assistência material. Os direitos à alimentação, hospedagem e transporte continuam valendo. Depois de 2 horas de espera, a companhia deve oferecer alimentação. Se a espera ultrapassar 4 horas e houver necessidade de pernoite, também devem ser oferecidos hospedagem e transporte de ida e volta. Em situações excepcionais, quando a empresa não conseguir fornecer diretamente a assistência, o passageiro poderá ter despesas necessárias e razoáveis reembolsadas, mediante comprovação dos gastos. O pagamento deve ser feito em até 7 dias. As novas regras passam a valer em até 30 dias e, em caso de problema, o passageiro deve procurar primeiro a companhia aérea. Se não resolver, pode registrar reclamação na plataforma ANAC Passageiro, no endereço gov.br/ANAC. Com locução de Thaís de Araújo, reportagem Pablo Mundim.
4: A publicidade em ambiente digital ganha novas regras para proteger o consumidor de conteúdos publicitários enganosos, abusivos ou fraudulentos.
1: É o que prevê portaria publicada hoje pelo Ministério da Justiça e Segurança Pública, em conjunto com a Secretaria de Comunicação Social da Presidência da República.
4: A portaria estabelece regras para anúncios impulsionados, ou seja, aqueles que são patrocinados e veiculados por redes sociais e outras plataformas que hospedem conteúdo de terceiros.
1: Na prática, as plataformas com mais de 1 milhão de usuários ativos serão obrigadas a manter um repositório público para que a população consiga pesquisar quem pagou pelo anúncio, quanto foi gasto, o público-alvo, o número estimado de destinatários alcançados e outras informações.
4: E os provedores deverão manter essas informações por pelo menos 1 ano após a veiculação.
1: De mulheres pode começar de um jeito que parece inofensivo, uma promessa de emprego, de uma vida melhor ou até de ajuda financeira.
4: Por isso, é importante ficar de olho e desconfiar de situações suspeitas.
1: Hoje, 23 de setembro, é o Dia Internacional contra a Exploração Sexual e o Tráfico de Mulheres e Crianças. Data para reforçar a prevenção e lembrar que qualquer pessoa pode ajudar denunciando.
12: O tráfico humano é um crime que viola os direitos humanos e afeta a dignidade das pessoas, atingindo de forma desproporcional mulheres e meninas, em especial para fins de exploração sexual e trabalho análogo à escravidão. Esse crime tem se tornado uma ameaça global, já que as redes criminosas estão cada vez mais sofisticadas com o uso da internet e ferramentas tecnológicas, estruturas que ultrapassam fronteiras, como explica Anitta Cunha Monteiro, coordenadora geral de prevenção à violência contra as mulheres do Ministério das Mulheres.
13: Quando chegam naquela situação de total vulnerabilidade, não conseguem sair facilmente para nem perceber que de fato estão numa situação que é considerada crime.
12: No último ano, a Unidade Nacional de Enfrentamento do Tráfico Internacional de Pessoas e do Contrabando de Imigrantes atuou em mais de 1.100 processos judiciais. 216 pessoas foram denunciadas à justiça. Desse total, 79 pessoas respondem por tráfico internacional de seres humanos e em casos que envolvem quase 300 vítimas identificadas. A Coordenadora Geral de Enfrentamento ao Tráfico de Pessoas e Contrabando de Imigrantes do Ministério da Justiça e Segurança Pública, Marina Bernardes, faz um alerta para que as pessoas não sejam vítimas.
14: A principal ferramenta é a informação. É receber uma proposta que parece muito boa para ser verdade, que você não tem muita informação ali das condições de trabalho, ou que oferecem pagar tudo, as passagens, hospedagem, buscar, checar as fontes, desconfiar se essas ofertas, se essas promessas vêm principalmente por redes sociais, que hoje é o principal meio, né?
12: O dia 23 de setembro foi instituído pela Organização das Nações Unidas como o Dia Internacional contra a Exploração Sexual e o Tráfico de Mulheres e Crianças. A porta de entrada para denunciar o crime são os disques 100 e 180. Com locução de Edinaldo Júnior, reportagem Cleide Lopes.
4: Vítimas de violência passam a contar com um protocolo integrado de atendimento entre as áreas de segurança pública e saúde.
1: A medida, sancionada hoje, vale para mulheres, crianças, adolescentes e pessoas em situação de vulnerabilidade.
4: Pela nova lei, o primeiro atendimento deve ser feito por um profissional de segurança pública, que deve garantir o encaminhamento imediato da vítima para uma unidade pública de saúde e o registro da ocorrência.
1: Os profissionais de saúde e segurança deverão receber treinamento específico e periódico para oferecer um atendimento que evite a chamada revitimização, ou seja, que a pessoa tenha que passar novamente por situações de sofrimento ao relatar o que aconteceu.
4: O protocolo prevê ainda atendimento médico imediato e informações à vítima sobre direitos e acesso a serviços especializados.
1: Para muita gente, a Libras, língua brasileira de sinais, é a principal forma de se comunicar, estudar, trabalhar e ter acesso a serviços e direitos.
4: Por isso, garantir o uso da Libras também é garantir inclusão e autonomia para as pessoas surdas.
1: Atualmente, existem mais de 300 línguas de sinais em todo o mundo, utilizadas por cerca de 70 milhões de pessoas.
4: Hoje é o Dia Internacional das Línguas de Sinais, uma data que reforça a importância de uma comunicação que seja acessível a todos.
15: Você que está acompanhando a Voz do Brasil está entendendo tudo o que eu falo porque compartilhamos o mesmo idioma. Agora imagine uma comunidade inteira que se comunica com a mesma riqueza de detalhes, sentimentos e agilidade, mas usando o olhar, as mãos e as expressões do rosto em vez da voz. Isso é a Libras, a língua brasileira de sinais. Ela é reconhecida por lei e tem uma gramática própria, com regras de frases e estruturas tão complexas quanto o português. Mas você sabia que nem sempre esse tipo de linguagem foi aceita? Quem explica é Neide Lins, que trabalha como intérprete da língua brasileira de sinais aqui na empresa Brasil de Comunicação.
16: Os surdos, eles foram durante muitos anos obrigados a oralizar, que é a falar mesmo sem estar escutando, né? Inclusive teve o Congresso de Milão em 1880, onde alguns estudiosos se reuniram para discutir a língua de sinais, e nesse congresso foi definido que a sinalização não deveria ser feita, deveria ser feita a oralização. E foi um retrocesso muito grande, né, para a comunidade surda, onde ela foi proibida de sinalizar. Inclusive, em vários casos, era utilizado, inclusive, amarrar as mãos dos surdos para que eles não sinalizassem durante o ensino.
15: Atualmente, existe a Política Nacional de Educação Bilíngue de Surdos, que busca promover a qualificação das redes de ensino em todo o país. O objetivo é garantir o direito de todos, como disse Marisa Dias Lima, coordenadora geral bilíngue da Educação Básica e Educação Superior no Ministério da Educação. Como ela é surda, vamos ouvi-la pela voz da intérprete Luciane Bresciani.
17: Essa política tem como objetivo qualificar e assegurar a oferta e também da educação bilíngue de surdos, garantindo o acesso à educação, pensando também a permanência dos indivíduos numa educação de qualidade.
15: Segundo o Censo Escolar de 2024, há cerca de 60 mil matrículas de surdos na educação básica no país. Eles podem estudar em colégios bilíngues ou inclusivos. Nos bilíngues, os estudantes aprendem Libras como a língua principal. Já nas escolas inclusivas, o professor da aula e um intérprete faz a interpretação para o aluno surdo. Foi em uma unidade como essa que Alexandre Mastroianni estudou. Apesar das dificuldades, ele conta que a experiência foi interessante para ter contato com outros alunos. Vamos ouvir a entrevista de Alexandre na voz do repórter Edinaldo Júnior.
18: Lá dentro da escola pública tinham intérpretes e eu percebi que às vezes era complicado, mas era muito bom ter intérprete. Era positivo, mas o problema principal para mim era o professor, porque o professor não dava muita atenção para os alunos com deficiência de forma geral. O professor era direto na fala, fala o tempo todo. Então, quem é ouvinte consegue. E, às vezes, o tradutor não conseguia acompanhar tudo.
15: A Política Nacional de Educação Bilíngue de Surdos prevê também ações de formação inicial e continuada para profissionais da educação, em articulação com as instituições federais de ensino e colaboração entre os entes federados. Reportagem Márcia Fernandes.
1: Em 2026, o Disque 100 registrou mais de 12 mil violações de direitos humanos contra pessoas com deficiência auditiva e surdez.
4: O Disque 100 oferece atendimento em Libras por videochamada.
1: E para facilitar a perícia médica, o INSS vai garantir a presença de intérpretes de Libras, a língua brasileira de sinais, para pessoas com deficiência auditiva que precisarem desse apoio.
19: Pessoas com deficiência que precisam passar por perícia médica do INSS agora têm direito à participação de intérpretes de língua brasileira de sinais, a Libras, quando esse recurso for necessário para garantir a comunicação. A medida está prevista em portaria do Ministério da Previdência Social, publicada nesta quarta-feira, dia 23 de setembro. O intérprete poderá acompanhar o atendimento presencialmente ou participar por videoconferência e outros recursos tecnológicos. Mesmo quando o segurado e o perito estiverem na mesma agência da Previdência Social, a interpretação poderá ocorrer à distância. De acordo com o INSS, a função do profissional é facilitar a comunicação entre a pessoa com deficiência e o perito, sem substituir a autonomia técnica do médico na avaliação. A recusa injustificada ao recurso, quando necessário, poderá resultar na apuração de responsabilidade administrativa. A nova norma entrou em vigor na data de sua publicação e substitui uma portaria de 2022.
20: Claudimário Carvalho, para a Voz do Brasil.
4: Essas foram as notícias do governo federal.
1: Uma realização da Secretaria de Comunicação Social da Presidência da República.
4: Com produção da empresa Brasil de Comunicação.
1: Fique agora com o Minuto do TCU. Em seguida, as notícias do Poder Judiciário e do Congresso Nacional. Boa noite.
4: Boa noite para você. Até amanhã.
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23: O Tribunal de Contas da União avaliou as políticas de inclusão digital no Brasil e identificou problemas que dificultam o planejamento e a coordenação das ações. O levantamento mapeou mais de 400 iniciativas do governo federal, estados e municípios, além de ações da iniciativa privada e organizações da sociedade civil. Cerca de 86% das residências brasileiras têm acesso à internet. Mesmo assim, 28 milhões de brasileiros não usavam a rede em 2025. 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
22: 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Você vai ouvir agora notícias do Poder Judiciário.
24: Supremo decide que mães biológicas ou adotantes terão direito à licença maternidade remunerada.
25: STJ define que homem poderá voltar a conviver com animal de estimação após fim do relacionamento com a ex-companheira.
24: Justiça Eleitoral confirma punição por impulsionamento de propaganda eleitoral.
25: Boa noite, eu sou o Arthur Filho.
24: E eu sou Walter Lima.
25: Supremo Tribunal Federal assegura a todas as mães biológicas ou adotantes licença maternidade remunerada de 120 dias, prorrogável por mais 60, independentemente da natureza do vínculo trabalhista ou funcional.
24: A licença maternidade é um direito trabalhista que assegura às mulheres grávidas ou após o parto, ou ainda após a efetiva adoção, um período de afastamento do trabalho destinado para que elas se dediquem aos cuidados com o recém-nascido, à recuperação pós-parto e à formação e ao fortalecimento dos vínculos familiares com a criança adotada.
25: Homem poderá voltar a conviver com cadela de estimação após fim de relacionamento com ex-companheira.
24: Mas o Superior Tribunal de Justiça, o STJ, afastou a guarda compartilhada do PET. Fátima Uchoa.
26: Ao reformar decisão do Tribunal de Justiça do Distrito Federal que havia determinado a reintegração da posse do animal à tutora, o STJ reconheceu a posse conjunta e a divisão de despesas com o animal durante a relação e mesmo após o fim dela. Apesar de considerar possível estabelecer um sistema de custódia compartilhada do PET entre o ex-casal, o STJ afastou a aplicação da guarda compartilhada por entender que os animais são considerados bens, ainda que de natureza especial, como seres vivos e, portanto, não poderiam ser enquadrados nas regras do direito de família. O relator foi o desembargador convocado Luiz Carlos Gamboge.
25: Justiça determina a comprovação da origem de cassiterita ligada a garimpo na terra indígena Yanomami, em Roraima.
24: A decisão é fruto da ação ajuizada pelo Ministério Público Federal, Lucas Lopes.
27: Na liminar, a justiça determinou que a empresa White Solder Metalurgia e Mineração Limitada e a Cooperativa de Produtores de Estanho do Brasil deixem de comprar, receber, registrar ou vender cassiterita sem documentos que comprovem a origem legal do minério. Além disso, ambas as empresas deverão apresentar à justiça em até 30 dias uma relação completa das compras do minério realizadas desde 2021. Em caso de descumprimento, será aplicada multa diária de R$50 mil para cada ré, além de multa diária de R$20 mil por atraso na entrega dos relatórios e periódicos, que deverão ser entregues a cada 3 meses à Justiça e ao MPF.
25: O Tribunal Superior Eleitoral confirmou uma punição por impulsionamento de propaganda eleitoral negativa contra adversários políticos.
24: Nessa terça-feira, os ministros confirmaram decisão do Tribunal Regional Eleitoral do Rio Grande do Norte, que aplicou multa aos candidatos a prefeito e vice-prefeito de São Gonçalo do Amarante, Vitor Struck.
0: A decisão confirma a aplicação da multa de R$10 mil a Jaime Calado Pereira dos Santos e Flávio Henrique de Oliveira, eleitos em 2024, aos cargos de prefeito e vice-prefeito de São Gonçalo do Amarante. Por maioria, o TSE reiterou o entendimento já consolidado da corte de que a propaganda eleitoral negativa na internet é proibida, tanto na pré-campanha quanto no período eleitoral. E que o impulsionamento de conteúdos com caráter negativo em plataformas como Facebook e Instagram gera a aplicação de multa.
25: A Justiça do Trabalho do Pará determinou o fim do assédio eleitoral a terceirizados em Santarém.
24: Eles tinham de apoiar nas próprias redes sociais um candidato a deputado estadual, Samantha Flor.
2: O Ministério Público do Trabalho denunciou uma servidora da Secretaria de Turismo do Pará, responsável pelos terceirizados que atuam no Centro de Convenções Sebastião Tapajós. Segundo o MPT, o apoio ao candidato teria sido associado à manutenção dos empregos. A Justiça do Trabalho do Pará proibiu a prática e a servidora foi afastada. O Estado foi multado em R$10 mil, além de R$5 mil por trabalhador prejudicado.
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25: A você, uma boa noite.
24: Boa noite e até amanhã.
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3: Eu sou o Thiago Medeiros e esses são os destaques de hoje do Jornal do Senado, que começa agora. Senado lança pesquisa sobre violência contra a mulher com deficiência. Comissão analisa a criação de política de incentivos à fabricação de motores. Jaime Bagato lhe propõe auditoria e audiência pública sobre edital de concessão na BR-364. Boa noite. Uma pesquisa inédita sobre a violência contra a mulher com deficiência foi apresentada na Comissão de Direitos Humanos. Repórter Patrícia Oliveira.
5: Os resultados da pesquisa do Data Senado mostram que 60% das brasileiras com deficiência sofreram alguma agressão antes dos 30 anos. Em 65% dos casos, o agressor é o marido ou companheiro. Quase a metade das mulheres com deficiência estão mais vulneráveis à violência patrimonial. E 39% sofreram violência sexual, seguida de agressões físicas, morais e psicológicas. A senadora Mara Gabrilli, do PSD de São Paulo, apresentou proposta para garantir prioridade para mulheres com deficiência vítimas de violência nas contratações públicas de serviços. A ideia é oferecer mais autonomia para essas mulheres que são muito dependentes do agressor. E 83% delas não denunciam a agressão.
6: A independência econômica, as redes de apoio e relações sociais das mulheres com deficiência ficam gravemente comprometidas. Isso faz com que meninas e mulheres com deficiência estejam expostas a maiores riscos de sofrer violência.
5: A pesquisa também revelou que apenas 31% das vítimas com deficiência buscaram uma delegacia especializada e 19% delas tiveram a medida protetiva descumprida pelo agressor.
3: O projeto que cria a política de incentivo à fabricação de motores pode ser votado na Comissão de Infraestrutura. O objetivo é a substituição de importações e estímulos para o desenvolvimento de tecnologias sustentáveis no país. Repórter César Mendes.
7: A proposta prevê linhas de crédito específicas e condições favoráveis para empresas que fabricam motores e seus componentes. O objetivo é fortalecer a indústria nacional, reduzir a dependência de produtos importados e estimular a inovação tecnológica voltada a motores de veículos elétricos, híbridos e movidos a biocombustíveis. Relator, o senador Laércio Oliveira, do Progressistas de Sergipe, elogiou a previsão de estímulos para a instalação de unidades produtivas em regiões menos industrializadas do país.
8: Merece destaque a preocupação da proposição com o desenvolvimento regional e com a desconcentração econômica.
7: O texto estabelece também ações de capacitação profissional em áreas como engenharia, manufatura avançada e gestão da produção industrial.
3: O edital de concessão na BR-364 pode ser tema de auditoria e audiência pública. São 887 quilômetros entre as cidades de Cuiabá, capital matogrossense, e Vilhena, em Rondônia. Repórter Pedro Pincer.
9: O senador Jaime Bagatoli, do PL de Rondônia, apresentou um requerimento que solicita uma audiência pública para discutir os termos técnicos e regulatórios, além da viabilidade econômico-financeira de um edital de concessão da Rota Agrocentral. O edital, aprovado pela Agência Nacional de Transportes Terrestres no último dia 3, prevê um leilão em 17 de dezembro. A concessão abrange 887 quilômetros de trechos das rodovias entre as cidades de Cuiabá, capital matogrossense, e Vilhena, em Rondônia. O requerimento questiona a proporção entre as tarifas e as melhorias previstas.
10: Uma região tão distante, tão longe dos grandes centros consumidores. Vamos barrar essa concessão. Não podemos deixar e que esse custo seja árduo sobre a população do norte do Brasil, sendo uma única rodovia federal saindo de Cuiabá até o Rio Branco do Acre.
9: O senador também apresentou um requerimento que solicita ao Tribunal de Contas da União uma auditoria sobre o processo licitatório do edital de concessão.
3: Uma nova ligação entre Brasil e Paraguai faz parte do caminho que pretende aproximar o centro-oeste brasileiro dos portos do Oceano Pacífico. A ponte entre Porto Murtinho, em Mato Grosso do Sul, e Carmelo Peralta, no Paraguai, agora tem nome oficial. A estrutura integra a Rota Bioceânica, corredor que pretende reduzir tempo e custos no transporte de mercadorias até a Ásia. Repórter Henrique Nascimento.
11: Uma nova ligação entre o Brasil e o Paraguai passa a levar o nome de um dos defensores da integração entre os dois países. A ponte Heitor Miranda dos Santos liga Porto Murtinho, em Mato Grosso do Sul, a Carmelo Peralta, no Paraguai, e integra a Rota Bioceânica. O projeto, que deu origem à lei, foi relatado no Senado por Nelsinho Trade, do PSD de Mato Grosso do Sul. Ele destacou que a Rota Bioceânica pode diminuir a distância percorrida pelas exportações destinadas ao mercado asiático.
12: Você vai economizar 14 dias de viagem, 8 mil quilômetros marítimos a menos, redução de até 40% no frete dos produtos que sairão desses países, Brasil, Paraguai, Argentina e Chile, para ir até o continente asiático.
11: A ponte está em fase final de construção e a previsão é que seja inaugurada até o próximo ano.
3: Nova lei publicada hoje determina que órgãos de saúde e de segurança devem contar com protocolo integrado para atender vítimas de estupro e outras formas de violência física contra mulheres, crianças, adolescentes e pessoas em situação de vulnerabilidade. O texto estabelece regras para o acolhimento, atendimento médico, preservação de provas e realização de perícias, além de medidas para evitar a revitimização quando a vítima é exposta a novo sofrimento ou constrangimento ao buscar ajuda na saúde, polícia ou justiça. O relator do projeto que deu origem à lei foi o senador Jaime Campos, do União de Mato Grosso. Ele argumenta que as regras unificadas contribuem para um atendimento mais humanizado e tornam mais efetivo o dever do Estado de proteger pessoas em situação de vulnerabilidade.
13: A integração entre os diversos órgãos envolvidos favorece maior celeridade e eficiência na atuação estatal, com reflexos positivos na prevenção da impunidade e na proteção das vítimas.
3: Também foi publicada no Diário Oficial da União a lei que concede o título de capital nacional do basquete ao município de Franca, em São Paulo. A proposta que originou a lei foi relatada pelo senador astronauta Marcos Pontes, do PL de São Paulo. Ele observou que Franca é reconhecida pela relação histórica com o basquete desde a década de 1940, quando a modalidade passou a fazer parte da identidade local. O parlamentar acrescentou ainda que o basquete não se limita apenas ao esporte, mas mobiliza a cultura, a economia e até a geração de empregos locais.
1: Mais do que tradição esportiva, o basquete de Franca configura verdadeiro patrimônio cultural e econômico. O esporte mobiliza escolas, projetos nacionais, categorias de base, academias, estabelecimentos de comércio, gerando empregos diretos e indiretos e fomentando o turismo esportivo.
14: Eleições 2026.

0: nas vezes anteriores eu tive que ir até uma sessão para fazer a justificativa, mas agora tem, assim, tá um pouquinho mais fácil, a gente consegue fazer isso pelo aplicativo, então evita que a gente tenha que se locomover, né, sair no dia da eleição, procurar um lugar que possa fazer a justificativa.
1: Quem preferir justificar presencialmente pode levar um documento com foto até uma mesa receptora de justificativa em locais divulgados pelos cartórios eleitorais. A punição por faltar e não justificar é multa de até R$3,51. Enquanto ela não for paga, o cidadão fica impedido de emitir passaporte, carteira de identidade e inscrever-se em concurso público.
2: Com trabalhos técnicos de Eliseu Caires, o Jornal do Senado fica por aqui. Acompanhe agora as notícias da Câmara dos Deputados. Boa noite.
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4: Câmara analisa obrigatoriedade de telhados verdes em edifícios públicos.
5: Projeto prevê punição para criminoso que expulsar morador de sua casa.
4: Comissão de Educação aprova proposta que visa reduzir a evasão escolar.
5: Boa noite. Avança na Câmara o projeto de lei que cria uma política nacional de combate à evasão escolar. A reportagem é de Maria Neves.
6: A Comissão de Educação da Câmara dos Deputados aprovou o projeto que institui a Política Nacional de Educação e Combate à Evasão Escolar. Como explica o autor, deputado Amon Mandel, do Republicanos do Amazonas, o objetivo da política é garantir a permanência dos estudantes no ensino básico por meio de ações integradas da União, dos estados e dos municípios. A proposta determina que o Ministério da Educação será responsável por coordenar a política e deverá criar mecanismos para identificar o risco de evasão e abandono escolar. Dentre os principais fatores que contribuem para a evasão, cita frequência irregular à escola, histórico de repetência e situação de vulnerabilidade social. De acordo com o relator na Comissão de Educação, deputado Tarcísio Mota, do PSOL do Rio de Janeiro, essas medidas são importantes principalmente para as populações mais vulneráveis.
7: Que a gente tem, infelizmente, ainda muitas crianças e jovens que estão fora da escola ou estão fora da idade correta na escola. Portanto, a criação de um programa nacional de enfrentamento à evasão escolar é decisivo. Que o governo da União preste assistência técnica e financeira, estabeleça diretrizes, regras, acompanhamento e monitoramento. A gente espera que, dessa forma, as famílias brasileiras tenham condições de que as crianças, jovens e adultos estejam na escola.
6: Ainda de acordo com o projeto, sempre que identificar algum risco de abandono escolar, o sistema de ensino deverá promover a busca ativa do aluno. Esse trabalho poderá ser feito em parceria com conselhos tutelares e a rede de assistência social e deverá incluir visitas domiciliares e notificação dos responsáveis em até 5 dias úteis depois da identificação da ausência prolongada do estudante da sala de aula. A proposta prevê também que sempre que detectado risco de evasão, a instituição deve adotar um plano individualizado de atendimento ao aluno. O apoio deverá contar com ações como atendimento pedagógico suplementar, reforço escolar e encaminhamento a programas de transferência de renda e proteção social. O projeto estabelece ainda que a União deverá prestar assistência técnica e financeira a estados e municípios. Para isso, terá de priorizar aqueles com maiores índices de evasão e repetência, menor índice de desenvolvimento da educação básica, populações em situação de vulnerabilidade social e localização em regiões remotas, especialmente no Norte e no Nordeste. A proposta que institui a Política Nacional de Educação e Combate à Evasão Escolar ainda será analisada pelas Comissões de Finanças e Tributação e de Constituição e Justiça. Se aprovada nas duas, poderá seguir para análise do Senado. Da Rádio Câmara de Brasília, Maria Neves.
3: Educação.

0: projeto de Júnior Mano do PSB do Ceará cria um programa com condições excepcionais de renegociação de débitos do FIES. Segundo o deputado, o objetivo é permitir que estudantes com contratos firmados entre 2012 e 2017 possam também renegociar suas dívidas.
1: A proposta de Júnior Mano prevê descontos de até 100% sobre encargos, abatimentos para pagamentos à vista, parcelamento em até 180 vezes e a suspensão temporária de cobranças judiciais. O texto estabelece ainda reduções adicionais para profissionais da educação, saúde, segurança e assistência social.
2: Cultura.
0: A instituição de regras de transparência para o financiamento público de eventos e shows é o objetivo de projeto de Miguel Ângelo, do PT de Minas Gerais. Pela proposta, a contratação de artistas exigiria detalhamento dos valores e comprovação de que o gasto não vai prejudicar áreas essenciais como saúde e educação.
1: Miguel Ângelo esclarece que o texto não estabelece teto de gastos ou interferência na escolha das atrações, focando apenas na prestação de contas. A medida obrigaria também a divulgação detalhada de cachês, custos logísticos e fontes de custeio nos portais oficiais de transparência.
2: Direitos Humanos.
0: A Câmara aprovou um projeto que proíbe condomínios de multar pessoas com deficiência por perturbação de sossego. A repórter Paula Bittar explica quando a medida se aplica.
3: A Comissão de Constituição e Justiça da Câmara aprovou um projeto que proíbe condomínios de aplicar multa por perturbação do sossego a pessoas com deficiência. A medida é válida apenas para os casos de comportamentos relacionados diretamente à deficiência da pessoa. O texto insere no Estatuto da Pessoa com Deficiência o dever dos condomínios de garantir o tratamento compatível à deficiência do morador, bem como de promover o equilíbrio entre o direito à moradia e a harmonia coletiva. A proposta que proíbe condomínios de aplicar multa por perturbação do sossego a pessoas com deficiência segue agora para o Senado Federal. Da Rádio Câmara, de Brasília, Paula Bittar.
1: Proposta que estabelece recursos mínimos para o Sistema Único de Assistência Social contou com voto favorável de Tiririca, do PSD de São Paulo. O projeto vincula parte da receita corrente líquida da União, dos Estados, do Distrito Federal e dos municípios ao financiamento do SUAS.
0: Pelo texto aprovado na Câmara com o apoio de Tiririca, o percentual mínimo começa em 0,3% no primeiro ano após a publicação e chega a 1% no quarto ano de implementação. A medida busca dar continuidade ao financiamento dos serviços de proteção social.
2: Segurança Pública.
1: Projeto em debate na Câmara quer a punição para criminosos que expulsam moradores de suas casas. A repórter Mônica Tati explica.
4: Proposta em debate na Câmara dos Deputados quer transformar em crime a prática de expulsar moradores de suas residências mediante violência. O projeto também prevê punições para quem coagir moradores a colaborar com atividades criminosas, impor cobranças ilegais a comerciantes ou famílias, ou utilizar o monitoramento eletrônico clandestino. Segundo o autor, deputado Capitão Alden, do PL da Bahia, o objetivo é impedir que facções criminosas ou grupos armados dominem grandes áreas através do terror e da violência contra moradores e comerciantes. O Código Penal já prevê os crimes de ameaça, constrangimento ilegal e esbulho possessório, mas nenhum desses dispositivos reflete a gravidade da expulsão de moradores, segundo o capitão Alden.
5: Famílias inteiras são expulsas de suas próprias casas sob ameaça de morte. Muitas vezes porque se recusaram a colaborar com criminosos, porque possuem parentes policiais ou porque esses parentes pertencem a uma outra facção rival ou simplesmente porque o tráfico decidiu tomar aquele imóvel. Na prática, essas organizações criminosas passaram a exercer um poder paralelo, dominando territórios, confiscando imóveis e impondo regras pela força.
4: Pelo projeto, o crime de expulsão de moradores por meio de violência, grave ameaça ou intimidação praticada por organizações criminosas será punido com reclusão de 8 a 12 anos e multa. Será enquadrado no mesmo crime quem pichar ou sinalizar imóvel com ordens de desocupação, participar de ordens de expulsão, destruir ou invadir imóveis para coagir moradores a sair, obrigar pessoas a praticar atos ilícitos, exigir o pagamento de taxas de moradores ou comerciantes e instalar e operar clandestinamente sistemas de vigilância eletrônica. A pena poderá ser aumentada em 1/3 se a vítima for pessoa idosa, criança, pessoa com deficiência ou mulher chefe de família. O projeto também agrava a punição de puxações que transmitam mensagens relacionadas a crimes, exaltação de organizações criminosas, racismo, preconceito ou incitação ao consumo de drogas. Nesse caso, a pena passa a ser de 12 meses a 2 anos de detenção e multa. A proposta, que criminaliza a expulsão de moradores e comerciantes de suas propriedades mediante o uso de violência, já foi aprovada pela Comissão de Segurança Pública e Combate ao Crime Organizado e deve ser votada por mais 3 comissões antes de seguir para o plenário da Câmara. Da Rádio Câmara de Brasília, Mônica Tati.
0: Olival Marques, do Podemos do Pará, é favorável à proposta de emenda à Constituição que integra União, Estados, Distrito Federal e municípios em ações de segurança. A proposta inclui a coordenação do Sistema Único de Segurança Pública, mantendo as competências dos entes federativos.
1: A PEC também amplia a atuação da Polícia Rodoviária Federal para o policiamento de rodovias, ferrovias e hidrovias federais. O texto, que tem apoio de Olival Marques, prevê ainda que a corporação auxilie forças estaduais a pedido dos governadores, além de atuar em situações de calamidade ou desastre.
0: Delegado Fábio Costa, do PP de Alagoas, defende a aprovação de projeto que determina que bens usados na prática de atividades ilegais e apreendidos pelo Estado passem para o poder público. A medida alcança, por exemplo, bens empregados no tráfico de drogas e no desmatamento.
1: Delegado Fábio Costa avalia que a medida pode desestimular práticas ilícitas ao atingir o patrimônio do criminoso. Relator da matéria na Comissão de Segurança Pública, o parlamentar aponta que os bens poderão ser usados na fiscalização de infrações que motivaram a apreensão.
0: Projeto de Vicentinho Júnior, do PSDB do Tocantins, torna obrigatório o uso de tornozeleira eletrônica por agressores que descumprirem medidas protetivas da Lei Maria da Penha. A proposta fixa um perímetro de 500 metros para o disparo do alarme.
1: De acordo com Vicentinho Júnior, a monitoração eletrônica deixa de ser facultativa e passa a ser exigida em caso de reincidência. Para o deputado, a medida garante tempo para que a mulher possa reagir e buscar proteção, além de acionar os órgãos de segurança.
2: Desenvolvimento Regional.
0: Silas Câmara, do Republicanos do Amazonas, votou a favor do projeto que cria regras para resolver disputas territoriais entre municípios vizinhos. A mudança dos limites dependerá de estudo de viabilidade e de consulta à população por meio de plebiscito.
1: O texto apoiado por Silas Câmara permite que parte do território de um município seja incorporada a outro, sem a criação de uma cidade. A proposta busca facilitar a definição dos limites municipais para evitar problemas na prestação de serviços públicos às populações das áreas envolvidas.
2: Economia.
0: O empreendedorismo feminino tem uma frente parlamentar que defende seus interesses no Congresso. A repórter Silvia Munhato traz mais informações sobre as principais medidas defendidas pelo colegiado.
6: A Frente Parlamentar pela Mulher Empreendedora lançou o Pacto pelo Empreendedorismo Feminino com o objetivo de obter o apoio do Estado e da sociedade para as políticas públicas voltadas para o setor, ou seja, ultrapassar a barreira dos governos, tornando as políticas permanentes. É o que explicou a coordenadora da frente, a deputada Anne Ortiz, do PP do Rio Grande do Sul, em entrevista ao programa Painel Eletrônico da Rádio Câmara. A frente busca a aprovação do projeto que atualiza o teto dos microempreendedores individuais, MEI. O governo quer aumentar o máximo de faturamento anual para que uma empresa possa ser MEI de R$ 81 mil reais para R$ 110 mil reais em 2027 e R$ 140 mil reais em 2028. A correção evita que a empresa perca os benefícios de enquadramento como MEI caso seu faturamento aumente. Outro projeto importante para a frente é o Marco do Empreendedorismo Feminino, que, segundo a deputada Anne Ortiz, quer facilitar o acesso ao crédito para o público feminino.
7: Esse marco que nós estamos construindo é para que as mulheres têm mais acesso ao crédito e a capital, até porque, inclusive, as mulheres hoje não conseguem ter tanto acesso ao crédito. O Sebrae também faz uma parceria muito grande com a gente, nos trouxe esses números, que muitas vezes não conseguem ter recurso, né, para buscar esse capital, não conseguem ter fiador, não conseguem cumprir com as exigências, mesmo que o público feminino seja muito melhor pagador, né?
6: A deputada afirmou ainda que é preciso ter políticas diferenciadas para as nanoempreendedoras, que têm rendimento até a metade do MEI, cerca de R$40 mil por ano. Neste caso, seriam importantes ações que visassem a sobrevivência das empresas, como atividade de educação financeira. Da Rádio Câmara de Brasília, Silvia Minhato.
1: Grace Elias, do PL de Minas Gerais, apresentou o projeto que institui uma política de fomento, incentivo e promoção do empreendedorismo feminino. A proposta estabelece eixos para incentivar negócios com foco no aumento da autonomia econômica, no acesso a capacitações e na inovação.
0: O texto de Grace Elias prevê prioridade de atendimento para empreendedoras em situação de vulnerabilidade social. Na avaliação da deputada, a medida busca reduzir barreiras históricas no ambiente de negócios e impulsionar a geração de renda para as mulheres.
1: A J. Albuquerque, do PP do Ceará, é favorável à adesão do Brasil à Convenção Internacional de Hong Kong para a reciclagem segura de navios. Ele explica que o acordo estabelece normas para o desmonte sustentável de embarcações, assegurando a proteção ambiental e a salvaguarda dos trabalhadores.
0: A J. Albuquerque acredita que a medida vai atrair investimentos para a criação de estaleiros verdes na costa brasileira e qualifica o país para disputar o mercado global de reciclagem naval. Para ele, o alinhamento às diretrizes da Organização Marítima Internacional gera empregos e fortalece o setor portuário nacional.
2: Agricultura.
1: Marcelo Álvaro Antônio, do PL de Minas Gerais, sugere a criação do programa de apoio à logística do apicultor e do meliponicultor. O deputado defende incentivos fiscais para a compra de veículos utilitários novos de fabricação nacional para o setor.
0: Marcelo Álvaro Antônio defende alíquota zero de IPI e redução de 40% no PIS/COFINS para produtores rurais cadastrados. O deputado alega que o acesso a veículos adequados é um dos principais gargalos enfrentados por pequenos apicultores e pela agricultura familiar.
2: Meio ambiente.
1: A Câmara analisa a obrigatoriedade de telhados verdes em novos edifícios públicos. O repórter José Carlos Oliveira nos conta como está o debate sobre a proposta.
8: A Câmara dos Deputados analisa o projeto de lei que obriga a instalação dos chamados telhados verdes em novos edifícios públicos e em novos empreendimentos residenciais construídos com recursos públicos. Também prevê incentivos fiscais e de crédito para a adoção voluntária dessa medida pela iniciativa privada. Na prática, os telhados verdes são uma cobertura de substrato e vegetação instalada no topo dos prédios. Autor da proposta, o deputado Fred Linhares, do Republicanos do Distrito Federal, destaca a vantagem dessa técnica para enfrentar, pelo menos localmente, os efeitos do aumento da temperatura do planeta em tempos de mudanças climáticas.
9: Existem estudos que demonstram benefício aí dos telhados verdes no conforto térmico das edificações e também na retenção de água da chuva. E é importante deixar claro que o telhado verde sozinho não vai resolver o problema das enchentes ou do calor nas cidades, mas é uma ferramenta importante para tornar nossas construções e nossas cidades mais preparadas para os problemas que o Brasil já enfrenta hoje. Se o clima está mudando, a forma como a gente constrói também precisa evoluir.
8: No caso dos prédios públicos, o projeto de lei deixa claro que a obrigatoriedade só poderá ser dispensada com a apresentação de parecer técnico assinado por engenheiro, arquiteto ou urbanista que ateste a impossibilidade de instalação das coberturas vegetadas. O texto foi aprovado na Comissão de Meio Ambiente, onde a relatora, a deputada Duda Salaber, do PSOL de Minas Gerais, ressaltou que os telhados verdes funcionam como uma espécie de colchão térmico. Ela citou estudos que constataram queda média de 4 graus Celsius nos picos de temperatura durante o dia, quando essas coberturas vegetadas eram comparadas com os tetos convencionais. A proposta de obrigatoriedade de telhados verdes em novos edifícios públicos e de incentivos para a adoção da medida nos prédios particulares ainda vai passar pela análise das comissões de desenvolvimento urbano, de finanças e tributação e de Constituição e Justiça. Da Rádio Câmara de Brasília, José Carlos Oliveira.
2: Últimas notícias.
0: O jornal Câmara dos Deputados, que foi gravado hoje em Minas Gerais, nos estúdios da Rede Câmara Sete Lagoas, dentro do projeto O Brasil na Voz, vai ao ar na próxima sexta, dia 25.
1: E na sexta-feira, a equipe do jornal Câmara dos Deputados estará em Vitória da Conquista, na Bahia, para mais uma gravação itinerante da Voz do Brasil.
0: Lado a lado, um âncora da Rádio Câmara de Brasília e um âncora da emissora local vão apresentar as notícias relacionadas à Câmara dos Deputados. O programa gravado em Vitória da Conquista vai ao ar na segunda-feira, dia 28.
1: Termina agora o jornal Câmara dos Deputados, produzido pela Rádio Câmara, com trabalhos técnicos de Wellington Teles e apresentação de Val Monteiro e Luciana Vieira. Uma boa noite para você.
0: A Voz do Brasil está de volta amanhã. Boa noite.
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Audiência da Clube, vamos que vamos falando de amor. O Ramonzito tá chegando até as duas com todo mundo ligado, ligada. Falando de amor. Com muita música especial, muita música linda pra você que vai participar com a gente, ganhar presentes também, o tempo todo aqui no som da sua clube. A melhor programação feita com muito carinho pra você. E atenção, hein? 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Lógico que temos também a nossa enquete, a nossa perguntinha, até as duas para você respondê-la, pra gente falar sobre ela. E aí, você tá casado, casada, ajuda aí a sua esposa, seu namorado em casa, Na sua opinião, na opinião de você aí, as tarefas de casa devem ser divididas igualmente entre marido e mulher? O marido deve ajudar nas tarefas domésticas ou cuidar da casa ainda é visto como responsabilidade da mulher? O marido deve cuidar, deve ajudar? Ajudar a arrumar a casa, lavar as louças. A mulher deve ajudar também, os dois juntos. Ou isso é tarefa apenas para a mulher? O que você pensa sobre isso? Sobre esse tema? Tema de casal, tema de namorados. Participe aí, 0800-342-1055. Muita música boa você vai ouvir nessa hora. Alicia Keys, Jason Mraz, Atlantic Star, Kid Abelha, Bruno Mars, Shania Twain, Nazaré e muito mais. Prepare o sentimento aí, prepare o coração, hein? Você vai gostar, você vai ouvir. Pra começar, tem Tiziano Ferro, Embranato, aqui na Noite da Clube.

0: Esse é Clube, tocando o som que toca você, Jason Mraz, na noite da Clube.
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0: Noite muito agradável e é sempre muito bom ter você que tá aí ouvindo, tá aí participando, escrevendo no WhatsApp da Clube, gravando seu áudio também, você de todo o Brasil. Fique à vontade, tá? Para responder sobre a nossa perguntinha até as duas. É bom demais ter você aqui. Ouvinte Clube, já gravou seu áudio? Já, né? Então responde aí, vai.
2: Respondendo a perguntinha, olha, eu acho que os deveres e os afazeres de casa devem ser sim compartilhados.
0: Ah, é?
2: Embora a mulher sempre pegue uma carga maior, mas a casa não é só dela. Então, todos têm que ajudar. Certo. Mulher, esposo, filhos, todos têm que ajudar. Afinal de contas, a casa é de todo mundo, né? Aqui é Clube, tá na Clube, tá bom demais.
0: Valeu, Vanessa, do Jardim Botânico. Obrigado, Vanessa, pela sua participação, pela sua opinião aqui no Som da Sua Clube. E a gente continua matando saudade de verdade aqui, recordando bons momentos com mais um clássico da música internacional no Som da Clube, na noite da Clube. Atlantic Star, Always.

acesso ao Clube Kid Abelha, como eu quero. Como é bom ter a sua audiência, a sua participação. Como a Clube quer ter você sempre aqui. Já já tem muito mais amor, carinho.

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0: Shania Twain, from this moment on.

0: Aqui é Clube, mexendo com as suas emoções. Dream On, Nazaré. No Love Songs da Clube.
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0: Você tá ligado, ligada no programa mais romântico do Brasil. Coisa boa, hein? E dentro de instantes, a Clube vai liberar pra você dois ingressos para o evento do ano, 15 anos de Zé Neto e Cristiano, o maior show da nossa história, dia 17 de outubro, na Arena Mané Garrincha. Boa sorte pra você que tá participando o tempo todo aqui, junto com a gente, escrevendo no WhatsApp da Clube, gravando o seu áudio também. Seja bem-vindo, bem-vinda, boa noite pra você, ouvinte Clube. É a Luana, direto de Sobradinho. Oi, Luana, comenta aí, vai.
3: Eu, respondendo aí, que eu acredito que os cuidados com a casa são pra todos, né? Todos que moram na casa.
0: Eita.
3: Mas, infelizmente, a carga maior sempre sobra pra mulher.
0: Ah, é?
3: Tem jornada tripla.
0: Vixe.
3: Mas é isso daí, tem que todos ter consciência.
0: Entendi.
3: E tá na Clube, tá bom demais. Boa noite a todos.
0: Valeu, Luana, de Sobradinho, tá com a gente também. E você tá ouvindo a Clube onde, hein? Na sua casa, no seu comércio, no seu trabalho, no seu carro. Qual cidade? Conta pra gente também. Bora participar. O tempo todo aqui na Clube, muita música boa. Mais uma daquelas inesquecíveis, né? Guns N' Roses na Clube.

0: música internacional. Dino Vanelli, Hurts to Be in Love.
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0: 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Luiz Guilherme de Lima do Vajão. 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
16: Seguimos por aqui falando de amor e agora com a segunda hora do Love Songs, você interagindo, participando o tempo todo aqui no som da sua clube, recordando de verdade bons tempos, matando aquela saudade daquele tempo bom demais. Participe aí, 0803-42-1055 e tem um presente que você tanto gosta de hora em hora aqui na clube também, né? 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Participe pelo WhatsApp da Clube e boa sorte para você, tá bom? 0803-42-1055. Além de ganhar o seu presente, você escreve também no WhatsApp da Clube, grava o seu áudio sobre a enquetezinha, sobre a nossa pergunta, até as duas. E aí, na sua opinião, As tarefas de casa devem ser divididas igualmente entre marido e mulher, namorado e namorada, ou o marido deve ajudar nas tarefas domésticas ou cuidar de casa ainda é visto como responsabilidade da mulher. Responde aí através do WhatsApp da Clube. Muita música linda, programação super caprichada para você nessa hora aqui na Clube. Terry Swims, Lose Control.

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0: 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Eu amo ouvir. 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

0: A sua clube toca tudo que você gosta de ouvir. Acima do Sol, Skank, aqui no Love da Clube, até meia-noite, nesse ritmo especial, nesse clima de romantismo, de carinho, de amor, de paixão. E é bom demais ter a sua audiência o tempo todo aqui na sua clube, tá? Boa noite pra Vanessa de São Sebastião do Paraíso. Obrigado, viu, Vanessa? São Sebastião do Paraíso. Tá ligada na clube, obrigado pela companhia também. Como é que você chama, ouvinte clube?
1: Aqui é a Patrícia, fala aqui de Lusiânia. Responda a perguntinha de hoje aí. As tarefas de casa, Ramon, tinha que ser do casal, né? Dos filhos também.
0: Sim.
1: Mas não é bem assim que funciona. Pelo menos aqui em casa não funciona desse jeito. Eita. É tudo pra mim. Sobra tudo pra mim.
0: Nossa.
1: O marido não ajuda em nada, os filhos não ajudam em nada. Aí complica um pouquinho. Mas tinha que ser dividido e compartilhado, sim.
0: Certo.
1: Aqui é clube, tá na clube, tá bom demais.
0: Valeu, Patrícia, entregou todo mundo. Obrigado, viu, Patrícia, pela sua participação e opinião aqui no Som da Clube. Pode gravar o seu áudio também, fique à vontade, através do 0800-342-1055. A gente continua viajando no mundo da música com mais um clássico da música internacional. Tema de filme, Robin Hood, Bryan Adams. Everything I do it for you, na Clube.

0: toca mais músicas apaixonadas. Fica na audiência da Clube, já já tem muito mais pra gente matar aquela saudade. Fica aí. 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

que pedrada, hein? The Way You Are, Secret Service, aqui no Som da Clube. Continue participando aí. 0800-342-1055. Seu presente, sua música.

0: música boa, uma das músicas mais lindas de todos os tempos. Você curtiu aqui na Clube Forever Young, Alphaville. Grande saudade aqui no Love da Clube. Bom demais, hein?
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0: Você curtindo esse clima especial, participando o tempo todo aqui junto com a gente. Você de todo o Brasil, a Clube segue ao vivo via satélite para todo o Brasil. E já já tem presente para você. Tem aquele kit maravilhoso de café La Santé. É sensacional, hein? Bom demais. Vou tomar aquele café a hora que você quiser. Maravilha. Põe na Clube aí o tempo todo. E você vai ouvir muita música boa. Ganhar os seus prêmios aqui na Clube também. Ouvinte Clube, sobre a perguntinha a fazeres de casa. Comenta aí, vai.
2: Sobre esta enquete, eu não sou casada mais, porém já fui. No momento me encontro solteira, certo. Mas do meu ponto de vista, eu não acho nada demais. Né? O esposo, ajudar a esposa nas tarefas da casa, do dia a dia, nos afazeres, nos serviços domésticos.
0: Certo.
2: Até porque o casal precisa, né?
0: Precisa.
2: Ser parceiro, ter essa parceria,
0: verdade.
2: Né?
0: Verdade.
2: Às vezes a esposa está ocupada, por que não fazer, por que não ajudar?
0: Isso.
2: Não acho nada demais. Eu acho até bonito o homem que se disponibiliza em ajudar a esposa, né? Sempre a gente que é dona de casa, trabalha em casa e trabalha para fora, né?
0: Cansa, né?
2: Às vezes tem serviço acumulado, enfim, e ajudar, eu acho que realmente não é nada demais.
0: Tem que
2: sobre
0: ajudar.
2: Uma parceria, sobre uma cumplicidade do casal.
0: Certo.
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0: Grazi de Alfenas, beijo pra você, tá sempre com a gente também, obrigado pela audiência, pela companhia. Um alô aqui pro Roniel Silva, em Planaltina, ele tá falando em vinho. Um alô pra Vivian e meu filho Pedro Lucas, somos de Planaltina, obrigado, viu, Roniel, valeu pela participação e audiência. Boa noite pra Eveline de Varginha. Oi, Eveline, obrigado pela companhia também aqui no Som da Clube. Vamos viajar agora com Roupa Nova. A força do amor aqui na noite da Clube.

0: Excesso Clube e o Elton John, Sacrifice.
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0: E agora, quem tá se dando bem com essa promoção aí, Café La Santé, kit muito legal, muito bom, você vai aproveitar bastante. João Vitor dos Santos Reis, do Riacho Fundo, final do fone 6452. Alô, alô, João Vitor dos Santos Reis, do Riacho Fundo, final do fone 6452, tá se dando bem, ganhou kit de cafés La Santé, parabéns! O Love Songs de volta amanhã às 10 da noite. Fica na audiência da Clube. Já já tem o Por Amor.
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0: Se já tava bom o Love Songs, imagine agora o Por Amor, hein? Até as duas. Clima especial de romantismo, de carinho, de amor, de união. A sua participação o tempo todo, respondendo aqui a nossa perguntinha até as duas. Ganhando prêmios também aqui no Som da Clube. A sua Clube vai te levar, viu? Vai levar você pra gravação do DVD No Sentimento, em Brasília, de Felipe e Rodrigo, neste sábado, a partir das 18 horas, no Na Praia Parque. Você vai curtir uma noite inesquecível, repleta de grandes sucessos e muita emoção. Nessa hora, você concorre a 2 ingressos para viver essa experiência exclusiva com a Clube, tá bom? 0800-342-1055. E aí, na sua opinião, se você é casado, casada, solteiro, solteiro, ou tá namorando, pode opinar também, tá? As tarefas de casa devem ser divididas igualmente entre homem e mulher, entre marido e a esposa, ou o marido deve ajudar também nas tarefas domésticas, ou cuidar da casa ainda é visto como responsabilidade só da mulher? A maioria aqui tá falando que sobra só para elas, as mulheres. Algumas pessoas falando que tem que dividir. Responda aí, as tarefas de casa, hein? Tem que sobrar para quem? Pro homem, pra mulher, pros dois? Tem que dividir? 0800-342-1055. A gente começa nesse clima especial.

0: Esse é a Clube, tocando o que você gosta de ouvir. Monte Castelo, Legião Urbana, mais uma que você recordou, matou saudade aqui no som da Clube, mais um clássico da música nacional. Bom demais, hein? Reviver esses grandes momentos e começar mais um dia também, quintou, viu, gente? Quinta-feira, 24 de setembro de 2026, e o tempo continua, ó, voando, voando, voando, né? Participe aí, 0800-342-1055. Bom demais ter você aqui. Quem fala?
1: É o Jota Leite, falando em Conceição das Alagoas, Minas Gerais.
0: E aí, Jota?
1: É, sobre aí, a enquete, vai. Eu acho o seguinte, se os dois trabalham,
0: e aí?
1: Então, assim, com certeza, fim de semana, ou tem que chegar primeiro em casa, né? Tem, com certeza, a responsabilidade de cuidar da casa, sim.
0: É mesmo?
1: Não é só a mulher, não. Mas se for só o homem que trabalha, a mulher for só a dona de casa mesmo, então, sim, é a obrigação da mulher. Beleza, meu amigo?
0: Beleza.
1: Tá na Clube, tá bom demais.
0: Valeu pela sua participação e opinião aqui no Som da Clube. Grava o seu áudio ou então escreve, tá? No WhatsApp da Clube, fique à vontade para escrever aqui no 0800-342-1055. Já convites aí para gravação do DVD de Felipe e Rodrigo. Bom demais! Os melhores presentes você ganha aqui no Som da Clube. Agora tem ela, Madonna. Mais uma pra gente recordar das boas, né? Rain, bom dia pra você.

Aqui é Clube, a rádio oficial da música boa e Toto, I'll Be Over You, matando aquela saudade, grande saudade, aqui no Puro Amor da sua Clube, que vai com você. A Clube te faz companhia 24 horas por dia e o Puro Amor vai até as duas, tá? Participe o tempo todo aí para ganhar o seu presente aqui no 0800 da Clube. Bom dia para Simone de Águas Lindas. Oi, Simone, tá com a gente. Valeu pela audiência e participação aqui no Som da Clube também. O Rodrigo de Samambaia. Valeu, Rodrigo. Obrigado pela companhia. 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Tá bom? Muitas promoções pra você. Vai no site da Clube também, clube.fm. Chegando, Seal, Kiss from the Rose. Feliz quinta-feira pra você. Quintou, né? Dia de TBT.

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1: Tony Braxton.
0: Unbreak my heart.
1: Unbreak my heart.
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0: 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Se deu bem aqui no som da Clube. Fica ligado, ligado o tempo todo. 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

Tá, na Clube tá bom demais, a Clube continua ao vivo, via satélite para todo o Brasil. Seja bem-vindo, bem-vinda nesta quinta-feira, 24 de setembro de 2026. As melhores músicas você ouvindo aqui, começando mais um dia, ganhando seu presente também aqui no Som da Clube. Agora tem cinema para você curtir com acompanhante, é par de ingressos, é o combo, viu, pipoca e refri para você fazer aquela sessão top. Continue participando, 0800-342-1055, muita música boa nessa hora. Vai ter Robin Gibb, Leone, Alicia Keys e muito mais.

0: Clube, a rádio oficial da música boa, Leone e Garotos 2, no Por Amor da Sua Clube. Continue interagindo, participando através do 0800-342-1055. De presente, já já, é aquele combo, né, pra você curtir o cinema aí, com acompanhante, par de ingressos, pipoca e refri, tudo por conta da sua clube. Sobre a perguntinha, bom dia pra você, seu nome?
1: Ricardo Cardoso. Bem, Ricardão, eu não sou casado, aí, sou divorciado.
0: O que você acha?
1: Mas numa relação, Ramon, entre duas pessoas, a responsabilidade da casa não deveria ser definida, né, por ser homem ou mulher. Eu acho que o mais justo é dividir de acordo com a disponibilidade, né, rotina, habilidade, né, e acordo do casal. Né? Eu acho que cozinhar, limpar e lavar a roupa pode ser dividido.
0: Pode
1: Acho que o mais importante é que nenhuma pessoa fique sobrecarregada, né, enquanto a outra considera que não é responsabilidade dela. Tá na clube?
0: Boa.
1: Tá bom demais.
0: Dividir as tarefas, né, Ricardo? Obrigado, Ricardo. Porto de Galinhas, Pernambuco. Participe você também. Dá tempo ainda de você gravar o seu áudio. Escrever no WhatsApp da clube também. As duas têm a Madrugada Viva. E agora tem Pink na clube.

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0: É pra arrasar. This girl is on fire. Alicia Keys na clube com o tema da Bianca.
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0: Tá bom demais.

0: Clube tá bom demais. The Temptations, My Girl. Aqui no Por Amor da Sua Clube. Tema de filme. Tema do filme Meu Primeiro Amor. Quem não se lembra, né? Você lembra desse filme? Meu Primeiro Amor com Macaulay Culkin? Pois é. My Girl. Grande saudade aqui pra você. No Por Amor que vai até as duas. Daqui a pouco às duas tem a Madrugada Viva. Seja muito bem-vindo, bem-vinda em mais um dia aqui na Clube. Quintou, dia de TBT, 24 de setembro de 2026. Sobre a enquete, bom dia pra você, quem fala?
1: Aqui é o Lucas, de Cataguases, Minas Gerais.
0: E aí, Lucas?
1: Participando aqui da enquete dessa noite.
0: Bem-vindo, rapaz.
1: As tarefas de casa devem ser divididas, entre um homem e uma mulher? Com certeza, claro que sim.
0: Beleza.
1: A casa é responsabilidade dos dois, não é sobre ajudar. É sobre
0: certo.
1: Parceria.
0: Ó.
1: Cada um faz a sua parte para que ninguém fique sobrecarregado.
0: Aí sim.
1: No fim, o que conta aí é o respeito, a união e o companheirismo entre o casal.
0: Mandou
1: tá
0: bem.
1: Na clube? Tá bom demais.
0: Boa, Lucas. Mandou bem na sua opinião. Obrigado pela participação também. Tem muito mais músicas para a gente recordar aqui na clube.

0: Aqui é Clube, essa música é uma viagem. Eurythmics, no vocal da Annie Lennox, Miracle of Love, aqui no Por Amor da Sua Clube, nesta quinta-feira. E agora tem
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0: É aquele combo especial pra você curtir um filme, um filmaço aí com quem você quiser, tá? É o combo, viu? Tem par de ingressos, pipoca e refri por conta da Clube pra você fazer essa sessão top. Quem tá ganhando? Franciele Moreira Andrade do Sol Nascente, final do fone 2680. Franciele Moreira Andrade do Sol Nascente, final do fone 2680. Foi bom pra você? Foi bom demais, né? Até aqui esteve o Ramonzito, obrigado, a gente se fala às 10 da noite no Love Songs da Clube. Bom demais. O André tá chegando pra fazer aquela companhia agradável pra você, com muitos prêmios, a enquete, muita música boa também. E a Clube traz agora Savage, Don't Cry Tonight.

É nós da Clube, ao vivo para todo o Brasil, nesta quinta-feira, dia 24, depois da companhia do Ramonzito, André na área. Seguimos juntos, começando mais um dia. Como é bom ter você aqui na Clube, participa com a gente. Você sabe que aqui sempre rola aquele presente especial. Você começa o seu dia com informações, tem a sua participação também, através do 0800-342-1055. Já estamos pertinho do fim de semana, a gente gosta sim, né? Semana gostosa, agradável, com música boa aqui na Clube. E claro, rola aquele bate-papo também bem legal, bem bacana. E nós vamos falar de alma gêmea. Tem gente que passa a vida esperando, né? Encontrar aquela pessoa que parece ter sido feita sob medida, feita pra você. É bom, né? Pra uns é alma gêmea, pra outros é só uma história bonita que a gente aprendeu a acreditar. E eu quero saber se você acredita em alma gêmea, que uma pessoa nasceu para estar ao seu lado. Você acredita nisso? Em alma gêmea, que uma pessoa nasceu para estar ao seu lado? Ou esse negócio de amor para a vida inteira é pura ilusão? O que, que você acha? O que, que você pensa? Conta aí pra gente, grava seu áudio, manda para Clube. Tô te esperando aqui, ó. 0800-342-1055. 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
0: Air Supply. Goodbye. 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

0: Festa da Clube tá bom demais. A rádio oficial da música boa, Bryan Adams, Straight from the Heart.
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0: Bora participar também? Manda sua mensagem pra Clube 0800-342-1055. É o nosso WhatsApp pra todo o Brasil. Já já tem o kit café La Santé presente da Clube pra você. Ó, eu quero saber se você acredita em alma gêmea. Sabe aquele amor pra vida toda? Você acredita que existe aquela pessoa que nasceu pra ser companhia da outra pro resto da vida? Ou você acha que isso é pura ilusão? Qual é a sua opinião? Quero saber o que você pensa, hein? Sol nascente, bom dia pra Martinha, ligadinha, curtindo a Clube. Feliz Natal, um forte abraço pro nosso amigo José Luiz, sempre ouvindo a gente. Em Ceilândia tá o Marcelo, a Viviane e também o Rodrigo. E você, onde você está ouvindo a Clube? Já mandou sua mensagem? Ainda não? Então manda aí, ó, capricha no seu áudio também, responda a nossa pergunta. Quero saber o que você acha, dá pra amar uma pessoa pela vida inteira? Bom dia!
2: Bom dia, André, olha só, aqui é o Hudson, vigilante do estádio Mané Garrincha.
0: Ô, Hudson!
2: Eu não acredito nessa questão não. De alma gêmea, não, que existe uma pessoa que nasceu pra outra e aquela coisa toda, não. Já cheguei muito a acreditar.
0: Sim.
2: Eu acredito hoje em dia que tem pessoas que são parceiras em tudo que fazem na vida.
0: Tem,
2: que estão ali realmente uma pra estender a mão pra outra, né? Uma pra conviver lado a lado com a outra. E que, infelizmente, tudo que é bom acaba. Isso sim é o que eu acredito. É isso aí. Tá na Clube, tá bom demais.

0: Balada Clube, tá bom demais. A rádio oficial da música boa. Carly Simon, Come Right Again. Pra você um ótimo dia. Na Clube você começa assim seu dia, ó, com música boa. Tem presente no final da hora. E tem você também no 0800-342-1055. E a gente começa o dia com informações também. Vamos falar da Mega Sena? Pois é, gente, a Mega Sena pode pagar um prêmio de 38 milhões para os acertadores que acertarem as 6 dezenas. O sorteio da Mega acontece hoje às 9 da noite. No concurso da última terça-feira, nenhuma aposta acertou as 6 dezenas e o prêmio acumulou. A aposta mínima para a Mega custa R$6 e pode ser realizada também pela internet até às 8 da noite. Outras informações no site da Clube, clube.fm.
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0: Bora mandar sua mensagem pra gente, tô esperando você por aqui, tá bom? 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Você tá querendo esse kit especial? Então manda sua mensagem pra gente, nós estamos trocando uma ideia e falando a respeito de amor pra vida inteira. Sabe aquele amor que aparece na sua vida e você fala, gente, encontrei minha alma gêmea. Você acha que isso acredita? Ou esse negócio de amor pra vida toda é pura ilusão? Qual é a sua opinião? Fala da sua experiência, o que você acha? O que você pensa? Grava seu áudio, manda aí pra Clube. Bom dia!
2: Meu amigo André Lima, bom dia. Sobre a enquete dessa noite, sobre a irmã gêmea, eu encontrei a minha.
0: Encontrou?
2: Tive alguns amor na minha vida, mas foi tudo errado. Agora eu encontrei a minha alma gêmea.
0: Oh, rapaz!
2: Deus,
0: que bom!
2: Minha maravilha vem para 12 anos.
0: Que legal!
2: Nós estamos feliz da vida nós dois juntos. Espero a Deus que isso dure até quando Deus determinar.
0: Sim.
2: É, meu amigo André, bota um sorteio aí. Tá na Clube? Tá bom demais!

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0: Madrugada Clube, tá bom demais, Titãs, enquanto houver sol.
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0: Chega junto na Clube, participa você também, manda sua mensagem pra gente. Como é bom começar o dia junto com você aqui na Clube, hein? Sempre é muito bom receber sua mensagem. Arniqueira, bom dia pra Fabiana, pro Eduardo, pra Camila, para Noata, o Robson, a Tatiane e também o Leandro. Varginha, bom dia pro Gilberto, pra Renata e pra Alessandra. E você, tá acordando onde? Tá no plantão, tá trabalhando, tá levando a gente de carona. Aproveita para você mandar sua mensagem, tá chegando a hora, hein? 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Então manda sua mensagem pra Clube que dá tempo, tá bom? E eu quero saber se você acredita em alma gêmea. Você acha que esse negócio de amor pra vida inteira existe? Ou é pura ilusão, hein? Ô Zezé, e você? O que, que você pensa? Bom dia!
2: Bom dia, Clube! Bom dia, André! Sobre alma gêmea, então, hoje eu acho que não existe.
0: Não.
2: É muito gostoso pensar que existe, mas eu não acredito que existe não, tá?
0: Tá bom.
2: Um beijão pra vocês, tá na Clube, tá bom demais.
0: Valeu, Zezé, beijo pra você também.

0: Clube, tá bom demais. A rádio oficial da Busca Boa, Raiz, The Round Roads. Pra você, um ótimo dia. 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
0: É o Kit Café La Santé, presentão da Clube. 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Tem aquele café Supreme Blend que é torrado, moído e produzido com grãos 100% arábica. É sensacional, né? Quem tá levando esse super kit é a Jéssica Cristina Lopes, do Gama. Final do telefone da Jéssica é o 4311. Jéssica, se deu bem demais. 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
0: Seguimos na Clube, abrindo mais uma hora juntos nesta quinta-feira. Estamos no dia 24 de setembro, na Primavera Brasileira. Espero que você esteja muito bem. Eu sou o André, sigo junto com você, viu? Manda sua mensagem pra gente também, participa. Sempre é muito bom receber você no 0800-342-1055. Bate-papo de hoje. Eu quero saber se você acredita em alma gêmea. Sabe aquele amor pra vida inteira? Aquela pessoa que foi feita pra você. Você acredita que existe essa pessoa? Você acredita que existe alma gêmea? Ou isso é pura ilusão? Qual é a sua opinião? Tô louco pra saber o que você pensa. Então faz o seguinte, ó, grava sua mensagem, grava seu áudio, manda pra clube. No final dessa hora, você sabe que rola aquele presente, né? Tem um par de ingressos para o evento do ano, todo mundo tá querendo ir. 15 anos de Zé Neto e Cristiano, o maior show da história, vai ser na Arena Mané Garrincha e a clube te coloca lá como acompanhante. E aí, você tá querendo entrar nessa? Então manda sua mensagem, corre! Bora de música boa, chegando na clube Ferg, Big Girls Don't Cry, bom dia pra você, uma ótima quinta-feira!

0: Clube tá bom demais, Zé Neto e Cristiano, sonha comigo, valendo um par de ingressos, hein, pra você curtir Zé Neto e Cristiano, 15 anos, o maior show da história, vai rolar na Arena Mané Garrincha, e aí, tá querendo embarcar nessa com a gente? Manda sua mensagem aí.
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0: 0800-342-1055, o que você tá fazendo nesse comecinho de quinta-feira? Tá no seu trabalho, plantão, é? Bom trabalho pra você, obrigado pela companhia. Galera no Ceasa, pessoal na rodagem, levando a gente de carona, motoristas, taxistas, motoristas por aplicativo, né? Valeu, obrigado pelo carinho. Você tá no seu plantão aí, no hospital também, né? Obrigado sempre. Comércio 24 horas, trabalhando, na luta e ouvindo a Clube. Valeu, grande abraço. NASA Norte, bom dia pra G. Rio Pardo, Talvarney, Três Corações, a Marcinha. E você, onde você está curtindo a Clube? Eu quero saber se você acredita em alma gêmea, né? Aquele amor pra vida toda. Tem gente que acredita, fala que até encontrou a alma gêmea. E você acredita ou acha que isso é pura ilusão? Qual é a sua opinião? Manda sua mensagem pra Clube. Ô, Ricardo, e no seu caso aí, você acredita ou não?
2: Eu acredito que sim. Aí, ó. Mas não necessariamente, né?
0: Entendi.
2: No sentido de existir uma única pessoa destinada a você. Eu acho que existem pessoas com quem a conexão simplesmente acontece de um jeito diferente. Isso pode aparecer uma alma gêmea, né? Eu acredito que sim. Eu acho que a alma gêmea não é necessariamente alguém perfeito, mas é alguém que faz o coração se sentir em casa, né? Alguém que chega e de uma, alguma forma parece que a gente já conhecia há muito tempo. Tá na Clube, tá bom demais.

0: Clube tá bom demais, a rádio oficial da música boa com Air Supply, Make Love, clássico, né? Pra gente ouvir, curtir, relembrar, matar saudades aqui na Clube. Música boa, presentes e informações pra você começar muito bem o seu dia. Gente, os aposentados e pensionistas e beneficiários do Instituto Nacional do Seguro Social, o INSS, começam a receber os pagamentos referentes ao mês de setembro a partir de hoje, tá? O calendário é definido conforme o número final do cartão do benefício, sem considerar o dígito verificador, que é aquele número que aparece após o traço. Recebem primeiro os segurados que ganham até um salário mínimo. Quem recebe acima do piso nacional terá o pagamento liberado na sequência. Outras informações também no site da Clube, clube.fm, ou no nosso Insta, arroba Clube FM Brasil. Se você não segue a gente, vai lá.
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0: Aproveita para você mandar sua mensagem. Já já, par de ingressos para o evento do ano. Tá chegando o maior show da história. Zé Neto e Cristiano na Arena Mané Garrincha, hein? Vai ser bom demais. Tá querendo ir nessa? Já já tem par de ingressos para você. Então corre, manda sua mensagem pra gente. Samambaia, quem tá curtindo é o Everton, a Mônica, também o Rafael, Jardim Botânico, bom dia pra Cristina, pro Alexandre e pra Vanessa. Águas Claras, tá Lailane, o Rafael e também o Leandro. Rio Preto, quem tá curtindo é o nosso amigo padeiro, Marcelão. Fala, Marcelão! Grande abraço pra você. Aproveitar também, né? Mandar um abraço pra todos os nossos amigos, companheiros padeiros que levantam cedo, ó, já tão no rala preparando aquele pãozinho gostoso pra gente, né? Isso é bom demais. E eu quero saber se você acredita em alma gêmea. Tem gente que passa uma vida, né, à procura da alma gêmea. Você acredita em alma gêmea ou acha que esse negócio de amor pra vida inteira é pura ilusão? Qual é a sua opinião? O que você pensa? Grava seu áudio, manda pra Clube. Bom dia, Varney.
2: Bom dia. Eu acredito em alma gêmea.
0: Ah, é, rapaz?
2: Há 32 anos atrás eu conheci minha alma gêmea. Oh. A gente se apaixonou, a gente não pôde ficar junto. Ela casou, eu me casei com outra pessoa, ela viuvou, eu viuvei, e agora a gente se reencontrou.
0: Rapaz,
2: e a gente não vai se separar mais.
0: Olha,
2: abraço,
0: só.
2: Tá no clube, tá bom demais.
0: Grande abraço pra você também, obrigado pela companhia. Zezé e Luciano, cada volta um recomeço. Mas...

0: Balada Clube tá bom demais. Obrigada. Straight from the heart. Pra você um ótimo dia, excelente quinta-feira.
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0: Balada Clube, chega junto então. Manda sua mensagem pra gente aí, ó, no 0800-342-1055. Finalzinho da hora tá chegando. Par de ingressos pra você curtir Zé Neto e Cristiano. O maior show da história vai rolar na Arena Mané Garrincha. E a Clube te coloca lá como acompanhante. Então manda sua mensagem. Não perca tempo, meu. Capricha aí. Taguatinga, quem tá curtindo é o Wesley, a Luciana, também o Danilo. Carangola tá o Cláudio, a Eliane e a Bruna. Santa Maria, bom dia pra Marcelina, Águas Lindas, a Antônia. Obrigado pelo carinho, pela carona, viu, Antônia? Abração pra você. E eu quero saber se você é daquelas pessoas que acredita, né, em alma gêmea. Tem gente que acredita, vive uma vida procurando, né, encontrar alma gêmea. Outros dizem que encontrou já alma gêmea. Você acredita nesse negócio de alma gêmea, amor pra vida inteira?

0: ou isso é uma pura ilusão? O que, que você acha? Qual é a sua opinião? Oi, Lai, bom dia!
1: Bom dia, André. Tô acompanhando a Cuba aqui de Águas Claras, juntamente com meus colegas. Vai, Leandro, quero mandar um abraço pra eles, a gente é porteiro. E respondendo a enquete, eu acredito sim, eu imagino.
0: Aí, ó.
1: Aquela pessoa que você vai amar pra sempre, aquela pessoa que tem a conexão com você, mas não necessariamente quer dizer você fica junto pra sempre. Às vezes tem uma pessoa que é a sua alma gêmea, mas vocês não ficam juntos.
0: Tá bom, beijão pra você, obrigado pelo carinho, valeu pela mensagem, tá? E você, acredita em amor pra sempre, pra vida inteira, em alma gêmea? Conta aí então, tô esperando aqui a sua opinião. Bora de música boa, na Clube chegando, Skank, resposta.
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0: da Clube, tá bom demais. Dino Panelli, Hurts to be Love. 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
0: Você sabe que a Clube ama, adora te presentear, né? Sempre os melhores presentes, os melhores eventos, par de ingressos pra você curtir. 15 anos de Zé Neto e Cristiano na Arena Mané Garrincha. Quem tá levando esse par de ingressos é o Eduardo Paulo Dias, Taguatinga. Final do telefone do Eduardo Paulo Dias é o 1378. Eduardo, se deu bem demais, rapaz.
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Seguimos juntos, ao vivo para todo o Brasil, quinta-feira, dia 24, espero que você esteja muito bem. Hoje é dia do mototaxista, em várias cidades é liberado, né? Mototaxista, pessoa que leva a galera aí na moto, né? Parabéns a todos os mototaxistas, na sua cidade tem? Então parabéns para você que é, tá bom? Eu sou o André, sigo junto com você aqui na Clube, estamos ao vivo para todo o Brasil, para todo o planeta também, através da Alexa, do nosso site, do nosso app também, né? Você que curte pelo streaming, é bom demais ter você por aqui. E você que tá aí no seu radinho ligado aqui na Clube, seja muito bem-vindo. Participa com a gente também, vai rolar presente no final da hora. A Clube vai te levar pra gravação do DVD No Sentimento em Brasília. Felipe Rodrigo, viu? Vai ser na praia neste sabadão e você vai curtir com acompanhante. E aí, tá afim? Tá, não tá? Então manda sua mensagem no 0800-342-1055. Participa! E eu quero saber de você, se você é aquela pessoa que acredita em alma gêmea. Você acha que existe alma gêmea? Aquele amor pra vida inteira? Tem? Hã? Você já encontrou a sua alma gêmea? Tá à procura? Ou você acha que isso é pura ilusão? Qual é a sua opinião? Grava seu áudio, manda pra Clube. Tô esperando você por aqui. Bora começar essa hora com Rihanna, Diamonds. 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

0: Clube, tá bom demais. Legião Urbana, será? Bom dia pra você.
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0: Amor pra sempre. Alma gêmea existe na sua opinião? Pra você que tá levantando agora, né, tá na cama ainda, ao lado daquela pessoa que você ama, você acha que é teu amor pra vida inteira? É a sua alma gêmea? Você acha que isso existe? Ou é pura ilusão? Conta aí pra gente, grava seu áudio, manda pra clube. Tô esperando você por aqui, tá bom? Riacho Fundo 2, bom dia pro Maurício, pra Jéssica, também pro Rogério, que tá curtindo a gente. Paraisópolis, o Altair, Bom Despacho, Júlio, Agricolândia, Ivanilda. E você? Onde você está ouvindo a clube? Já, já tem par de ingressos para você curtir a gravação do DVD No Sentimento em Brasília, de Felipe Rodrigo. Vai rolar neste sábado na Praia Parque, hein? Imagina só você nessa, com acompanhante por conta da clube. É bom demais. Então manda sua mensagem. Bom dia.
2: Bom dia, André. Aqui é Gessonite.
0: Oi, Gê.
2: Tá trabalhando, ligadinha na programação.
0: Que gostoso.
2: Pra esse negócio de alma gêmea, não acredito não.
0: Não.
2: Há um tempo atrás eu pensei que tivesse encontrado meu príncipe encantado, que seria pra vida toda. Que seria minha alma gêmea. Mas eu me enganei. Esse negócio de alma gêmea, amor da vida toda, não existe não. Aqui é clube, tá na clube, tá bom demais.

0: Clube tá bom demais. Peter Cetera, Forever Tonight. Pra você, um ótimo dia ouvindo, curtindo a Clube. Gente, funcionários da Caixa Econômica Federal e dos Correios continuam em greve. As duas categorias estão em greve desde 10 de setembro. Na Caixa, os empregados rejeitaram na segunda-feira a terceira proposta apresentada pelo banco e mantiveram a greve. Nos Correios, o TST começou a analisar a greve na segunda-feira, mas suspendeu o julgamento após a estatal apresentar novos documentos. Outras informações também no Instagram da Clube, @clubefmbrasil. Se você ainda não está seguindo a gente, bora seguir, vai lá.
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0: Bom demais ter você por aqui, levantando, acordando com a Clube. Seja muito bem-vindo, viu? Manda sua mensagem, daqui a pouquinho a Clube vai te presentear com um par de ingressos para você curtir a gravação do DVD No Sentimento em Brasília, de Felipe Rodrigo. Vai rolar neste sábado no Na Praia Parque. Você vai curtir com o acompanhante, hein? E a gente tá querendo saber se você acredita em alma gêmea ou acha que esse negócio de amor pra vida inteira é pura ilusão. O que que você acha? O que que você pensa? Já conta aí pra gente, tá bom? Bom dia, Ivanilda. O que que você acha, menina?
2: Bom dia, Clube. Eu não acredito em alma gêmea. Passei 25 anos casada e eu achei que era a minha alma gêmea, mas infelizmente não era. Eita. Por isso eu não acredito. Tá na Clube, tá bom demais.
0: E você, acredita? Conta aí pra gente, manda sua mensagem.

0: Lisboa, Clube, James, Blunt,
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0: na Clube tá bom demais. James Blunt, Carry You Home. Pra você um ótimo dia ouvindo, curtindo a Clube.
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0: Ah, como é bom ter você por aqui acordando com a gente. Aproveita pra mandar sua mensagem também daqui a pouquinho. Tem pra você par de ingressos pra curtir a gravação do DVD No Sentimento em Brasília, de Felipe Rodrigo, hein? Vai ser no Na Praia Parque. Você vai curtir essa com acompanhante. 0800-342-1055. Já manda sua mensagem aí, tá bom? Quem tá ouvindo, curtindo a Clube, começando o dia com a gente no Guarata, a Adriana, o Fábio e também a Letícia. Estrutural, bom dia pro Renato, Priscila e também pro Edson, Uberaba, Márcia, o Vinícius e a Carolina Barretos, o nosso amigo Paulo Contelli. Na rodagem, levando a Clube de carona, tá o Adriano Dias. Em Portugal, tá o Leal. E você, onde você está ouvindo?

0: já manda sua mensagem, aproveita para responder nossa pergunta. Eu quero saber se você acredita em alma gêmea. Isso mesmo, aquele amor para a vida inteira existe ou é pura ilusão, hein? O que você acha? Conta aí pra gente, manda sua mensagem. Ô Marta, bom dia.
1: Bom dia, André. Tô em casa ligadinha na clube. Eu acredito sim em almas gêmeas. Tem pessoas que se conhecem, se casam e vivem a vida inteira.
0: Aí, ó.
1: Tá na clube, tá bom demais.
0: Valeu, beijo pra você. Na clube, Lobão, me chama.

0: Clube, tamo demais, The Calling, wherever you go. Pra você um ótimo dia, excelente quinta-feira. Bora pra tela presente. 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
0: Você vai curtir a gravação do DVD No Sentimento em Brasília, de Felipe Rodrigo, que vai rolar neste sabadão. Vai sendo na Praia Parque. Quem vai curtir com acompanhante é Amanda Rodrigues da Silva, Braslândia. Final do telefone da Amanda Sortudona é o 3209. Amanda, se deu muito bem, parabéns.
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0: galera levantando com a Clube, seja muito bem-vindo. Estamos começando mais uma edição do Bom Dia ao vivo para todo o Brasil. Eu sou o André, sigo junto com você aqui na Clube.
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0: Estamos trocando uma ideia hoje e batendo um papo falando a respeito de alma gêmea. Eu quero saber se você é uma pessoa que acredita em alma gêmea. Você já encontrou a sua? Tem gente que passa a vida toda procurando. Você acredita que existe alma gêmea? Aquele negócio de amor para a vida inteira? Ou, na sua opinião, isso é pura ilusão? O que, que você acha? O que, que você pensa? Grava seu áudio, manda aí para Clube. Ó, você que mandar o áudio, no final da hora pode levar par de ingressos para curtir Luan Santana. Dia 10 de outubro. Na Arena Mané Garrincha. Vai ser incrível, hein? E aí, você tá querendo curtir essa com o acompanhante? Então manda sua mensagem. Começando o Bom Dia com esse clássico. Bon Jovi, Always. Pra você, uma ótima quinta.
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0: Água de Oceano, pra você um ótimo dia. 5h15, vamos falar da Mega Sena.
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0: A Mega Sena pode pagar um prêmio de 38 milhões de reais para os acertadores das 6 dezenas. O sorteio da Mega acontece hoje às 9 da noite. No concurso da última terça-feira, nenhuma aposta acertou as 6 dezenas e o prêmio está acumulado, tá? A aposta mínima para a Mega custa R$6 e pode ser realizada também pela internet até às 8 da noite. Pra você que vai jogar, vai fazer aquela fezinha, boa sorte, tá bom? Outras informações também no site da Clube, clube.fm. E você que tá aí levantando, preparando aquele cafezinho, manda sua mensagem pra Clube, 0800-342-1055. É o nosso WhatsApp pra todo o Brasil. Samambaia Norte, bom dia pra Raquel. São Sebastião, tá curtindo a Leidiane, Luziane, é o Deus Ivan. Varginha, o Valdinei, Campos Altos, o Fabrício. Erechim, tá o nosso amigo Luciano, levando a gente de carona. E daqui a pouquinho tem pra você par de ingressos para uma noite histórica, né? Luan Santana na Arena Mané Garrincha, vai ser incrível e você vai curtir esse show com um acompanhante inesquecível. E aí, tá querendo? Então manda sua mensagem pra Clube, já grava seu áudio aí e responda a nossa pergunta. Eu quero saber se você acredita em alma gêmea. Sabe aquele amor pra vida inteira? Você acredita que isso pode acontecer? Ou você acha que isso é pura ilusão? Ô Michele, você acredita em alma gêmea, amor pra vida inteira? Conta aí pra gente.
2: Eu acredito sim em almas gêmeas. Eu creio que as pessoas, elas criam, né, essa conexão, elas se encontram. É um encontro de almas mesmo. Eu acho que as pessoas se lapidam.
0: Aí,
2: né?
0: Ó.
2: Então, eu creio que sim.
0: Que bom.
2: Eu creio que existe alma gêmea.
0: Valeu, beijo pra você.

0: Clube tá bom demais. Rick Astley, Cry for Help. Pra você um ótimo dia, excelente quinta-feira. Planaltina, bom dia pro Alex, pra Regina, pro Gustavo, Sobradinho, a Denise, o Marcos e também a Larissa. Águas Claras, um ótimo dia pro Sérgio, pra Juliana e também pro William. Belo Horizonte, quem tá curtindo é a Patrícia, pro Ronaldo e pra Bianca. E um ótimo dia pra você que tá acordando junto com a gente aqui, ó, na sua. Clube.
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E no final da hora tem par de ingressos pra você curtir essa noite histórica com Luan Santana na Arena Mané Garrincha. E aí, você tá querendo? Manda sua mensagem, quem sabe você fatura. Boa sorte. 1991, Bryan Adams, Everything I Do, I Do For You. Pra você um ótimo dia.

0: Tá bom demais, a rádio oficial da música boa, Patrick Swayze, Rock the Wind, pra você um ótimo dia, 5h46.
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0: Vamos dar um giro com a previsão do tempo. Altamira, no Pará, o calor continua forte, hein? Os termômetros marcam mínima de 23 e a máxima sobe bastante, chegando aos 37 graus nas horas mais quentes. A chance de chuva é alta, batendo na casa dos 93%. Erechim, no Rio Grande do Sul, o dia começou gelado, mas o sol aparece com poucas nuvens ao longo do dia. O clima fica bem ameno, a mínima registrada foi de 14 graus e a máxima não passa dos 29 graus, sem previsão de chuva para hoje, viu? Brasília, o tempo mudou e a Defesa Civil emitiu alerta de tempestade e temporais isolados. O dia terá chuva fraca e possibilidade de granizo entre a tarde e a noite. A temperatura varia entre 19 e 32 graus. Neste momento, em Brasília, marcando 20 graus. E olho na umidade, viu? O tempo seco dá uma trégua e a umidade do ar sobe, variando entre 44 e 88% por conta da chegada das chuvas. Outras informações também no site da Clube, clube.fm. E você continua participando com a gente, mandando a sua mensagem. Tô esperando você por aqui, tá bom? 0800 342 1055, Águas Claras. Quem tá curtindo é a Lailane. No Gama, tá o Valdinei. Águas Lindas, Antônia. Americana, tá o Edson. E também a Neide, sempre ouvindo a gente. Obrigado pelo carinho, viu? Daqui a pouquinho tem par de ingressos pra você curtir Luan Santana, aquele show histórico na Arena Mané Garrincha. E aí, você tá querendo ir nessa com a gente? Então manda sua mensagem, tô esperando você por aqui. E aí, você acredita em alma gêmea? Ou acha que esse negócio de amor pra vida inteira é pura ilusão? O que, que você acha? Qual é a sua opinião? Manda aí pra gente. Bom dia.
2: Bom dia, André. Aqui é a Raquel. Oi, Raquel. Olha, André, eu acredito sim em alma gêmea. Porque eu creio que cada pessoa tem o seu pezinho de meia. Cada sapato encontra a sua meia. Então, minha alma gêmea eu conheci desde os meus 15 anos.
0: Que legal.
2: E até hoje nós estamos juntos. Tá na clube. Tá bom demais. Beijos.
0: Valeu, Raquel. Beijão pra você também, uma ótima quinta-feira. E você acredita? Conta aí pra gente, na clube. Nenhum de nós, astronauta de mármore.

0: telefone da Leilani. É o 9333. Ô menina, se deu bem demais, hein? Parabéns. E pra você, uma ótima quinta-feira, dia de TBT. Ganhou aquele presente da clube? Faz aquela fotinha, marca a gente no Insta, tá bom? Super beijo e até amanhã.
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23: Tá na Clube, tá bom demais, hein? Bom dia, muito bom dia pra você que tá aí sintonizado com a gente. Aqui na sua Clube FM Chapecó, eu sou o Vinão e a gente tá chegando com muita música boa, muita interatividade, claro, é a sua participação com a gente aqui na Clube, hein? Eu vou junto com você até as 8 horas da matina com o nosso Bom Dia Clube, então faz o seguinte, já manda sua mensagem de texto pra gente no nosso WhatsApp 049
22: Brasil
23: 3361-3150. 049-3361-3150. Tem R$100 em combustível valendo pra você na programação de
22: que
23: hoje,
22: pancada,
23: hein? Então até as 8 você concorre a R$100 em combustível apresentando os postos Gale e da sua Clube.
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23: Começando com Bison e Comaceto. Mundão Moderno aqui na sua Clube, hein? 6 e 1, bom dia. quinta-feira, dia 24 de setembro, hein? Quinto, não é o que nós queremos, mas tá dando.

0: Nem um pouco. Muito obrigado.
1: Bom dia. Bom dia, Clube.
0: Faz barulho aí.

0: 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Tá na Clube, tá bom demais. É a rádio oficial da música boa, hein? Ó, eu sou o Vinão, a gente vai junto até as 8 horas da manhã aqui na sua Clube.
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0: E o negócio é o seguinte, hein? Tem R$100 em combustível, presentão dos postos Gale e da sua Clube pra você nessa manhã de quinta-feira, pra você começar com o pé direito, viu? O quintou. Então faz o seguinte, chama na alta, pega o nosso zap aí, ó, 049-3361-3150, e a gente quer saber hoje o seguinte.
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0: Deixa eu pensar aqui, ó, você... É que eu tenho que pensar num valor aqui, né? Por determinado valor, e você está prestes a aceitar o desafio. Porque o valor é bom. Você escolheria ficar um ano sem Instagram ou um ano sem o WhatsApp, hein? E aí, o que você escolhe? Você tá quase aceitando o desafio. Você vai ficar sem um dos dois porque o valor é interessante, hein? Então, o que você conseguiria ficar sem? O que você ficaria sem por um ano? Instagram ou sem o WhatsApp? Conta pra gente, você concorre a R$100 em combustível, presentão aqui da sua Clube nessa manhã de quinta-feira. Vai! Maiara e Maraíza, 9010. Bom dia! Tô esperando a participação, viu? Manda áudio pra nós aí, vai!
3: Manda áudio, não sei ler, manda áudio.
0: Vamos!
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3: 6 horas e 23 minutos.
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2: Tamo aí, firme e forte, igual palanque no banhado, piazada. É, rapaz, 6h29, agora quinta-feira, dia 24 de setembro de 2026. Eu sou o Vinão e a gente vai junto até as 8 horas da manhã, hein?
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2: O negócio é o seguinte, o nosso WhatsApp tá liberado já, o 049-3361-3150. Você pode mandar sua mensagem de texto pra gente, mas de preferência, né?
25: Manda áudio no tele, manda áudio.
2: Manda áudio aí, a gente quer saber hoje o seguinte, você ficaria um ano sem Instagram ou um ano sem WhatsApp, hein? E aí, valendo pra você R$100 em combustível, apresentando os postos Gali da sua Clube, conta pra gente, com qual, hein? Com qual você se dá mais bem aí, se não largaria? Vai!
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2: Cara, eu vou falar da verdade aqui pra vocês, tá? Eu vou usar a minha lógica já no começo do programa. No Instagram, eu tenho o próprio Instagram, eu tenho o feed, eu tenho o Reels, eu tenho uma infinidade de coisas. E eu tenho o Direct. E o Direct também é em tempo real. Eu também posso apagar mensagem, eu também posso mandar foto, eu também posso mandar foto de visualização única. Eu tenho um WhatsApp e um Instagram num aplicativo só. Então eu certamente ficaria sem WhatsApp, eu acho, cara. Ai, quem quer dar jeito, você faz tudo pelo Instagram. Ah, dependendo dos pila que ia ganhar, mas não, então. Ó, o Rafa deve estar bêbado já.
26: Aê, Vinão! Que bom, com sabor de sextou!
2: Eu tô falando,
26: ô, Vini, coloca o sorteio aí, piseu pela saco, velho.
2: Eu tô falando.
26: Ó, o prêmio pra nós aí, homem. Vamos que vamos! É nós, é nós, é eu por cá de novo, é eu de novo!
2: Sou eu de novo! Mas é uma lenda, viu, My Carcula? Abração pro tio Carlo, alô tio Carlo, mas eu quero palmas aí pro tio Carlo, viu, tá escutando nós, fenômeno pessoal da agropecuária chapecoense aí no universitário, viu, mas um abraço pro tio Carlo, pra tia Rosa, pro Lucas, pra Aline, pra Piazada, pra todo mundo aí, ó, chama na alta, pai.
25: Ah, é?
2: É verdade, o Carlão é? tá lá já.
25: Ah.
2: Deve ter botado os pintos pra fora lá já e tá começando o trabalho já cedo, né, ô Carlão, fenômeno.
25: Chega de trabalhar hoje.
2: Mas já, homem.
27: Falta muito pra chegar sexta, 5 da tarde, será?
2: Falta pouco.
27: Meu Deus do céu, que boca seca.
2: Alô, Brasil, bom dia.
28: Bom dia, Vinão. Eu escolheria ficar um ano sem Instagram, porque o Instagram quase nem olho muito o Instagram. Mais o WhatsApp, mais os contatos, né, coisa e tal. Mas eu ficarei sem o Instagram. Eu coloco no sorteio aí da gasolina, Carlos e Cristo Rei.
2: Valeu, Carlinho, tá valendo, meu querido. Tamo junto, professor.
29: Esses caras da Arábia Saudita estão tudo. Arimba,
2: bom dia, Vinão. Eu toparia um ano sem WhatsApp, viu? Me coloca no sorteio, fenômeno, tá valendo!
30: Manda áudio.
2: Manda áudio, pai.
30: Eu preferiria ficar sem Insta. O WhatsApp é muito importante agora para nós ter comunicação.
2: Ah.
30: Senão não poderia te mandar um áudio agora.
2: Mas pelo Instagram você pode também.
30: Tá na Clube, tá bom demais.
2: Chama!
30: Saludos para sono. Nós. Motora de aplicativo.
2: Abraço pra vocês, fenômeno.
30: Tem um sorteio aí.
2: Todos os motoristas de aplicativo aí que ouvem a Clube, inclusive, abraço. Eu quero palmas pros motor aí, ó. E ó, gurizada, já vou adiantar pra vocês, tá? Já vou adiantar aqui pros motora de aplicativo, pros taxistas que ouvem a Clube, que a gente tá bolando uma promoção especial pra vocês aqui, tá bom? A gente vai selecionar alguns motoristas, vocês vão poder se inscrever e toda semana vocês vão concorrer apenas esses motoristas selecionados, entendeu? A combustível aqui da Clube. Então toda semana esses motoristas serão sorteados entre eles e vão ganhar combustível, entendesse? Então fica de olho, fica de ouvido, cara. Fica de olho no rádio aí. Então fica de ouvido bem aberto, inclusive, viu? Porque quando você escutar sobre a promoção, você já chama, porque as vagas vão ser limitadas, viu? A gente tá ajustando os últimos detalhes aí, mas vai ser uma promoção top demais aí com os nossos motora de aplicativo aí, viu? Abração pro Zilis, tá por aqui também, aquele abraço, Zilis. Bom dia, Vinão, me coloca no sorteio, eu ficaria sem o WhatsApp, mandou a Thaís. Valeu, Thaís. E você, hein? O que você escolheria? Você prefere ficar um ano sem Instagram ou um ano sem o WhatsApp? Valendo R$100 em combustível pra você. Chama na alta, manda sua mensagem de texto, mas de preferência...
25: Manda áudio no tele, manda áudio.
2: Manda áudio pro Vinão, aí vai. Bom dia! 6h34.

0: bom demais, hein? 6h46 agora. Deixa eu fazer o seguinte. Deixa eu puxar. Deixa eu puxar essa música aqui para abaixo. Acá. Questo cá. Ali, guria. Ó, eu vou fazer o seguinte. A gente vai pro intervalo rapidinho. E a gente já volta, vai.
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21: 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Tá na clube, tá bom demais. O negócio é o seguinte, 6h58, agora a gente tem dois minutinhos antes de ir pro horário eleitoral obrigatório, né? 25 minutinhos aí de propaganda e depois a gente volta pra passar pra nossa audiência e pra continuar a programação, fechou? Ó, o negócio é o seguinte, a gente quer saber de você hoje se você prefere ficar um ano sem Instagram ou se você prefere ficar um ano sem WhatsApp, hein? E aí? Você conseguiria ficar sem o quê? Sem Instagram, sem o WhatsApp por um ano, dependendo da proposta? Conta pra gente. Tem R$100 em combustível, presentão da sua clube pra você e dos postos Gale também nessa manhã de quinta-feira, tá bom? Chama na alta, manda sua mensagem de texto, mas de preferência você já sabe, né?
23: Manda áudio, não sei ler, manda áudio.
21: Manda áudio pra gente aí, manda áudio pra nós aí. Ô Pingo, se você não tá morrendo, você não me liga, entendeu? Se você estiver morrendo, precisando de ajuda, resgate, você me liga, viu? Fenômeno, viajando pra Floripa, diz ele. Boa viagem aí, ô gigante. Cadê meu... Você já recebeu aquela do calanguinho, ô Pingo? Cadê o meu calanguinho? Tá aí o teu calanguinho. Ai, ai, pesada. Daqui a pouco a gente volta, vai. Ó, não sai daqui, não sai da clube. Em qualquer rádio que você for, você vai ter que escutar a mesma coisa. Então fica aí com nós, vai, vai, vai.
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13: Bom dia.
14: Chega de falação, agora vamos falar nós. 7h25, pesado. Agora 7h26, quinta-feira, dia 24 de setembro de 2026. Eu sou o Vinão e a gente vai junto até as 8 horas da manhã com muita música boa, muita interatividade. Claro, a sua participação com a gente aqui na Clube
15: Chapecoense.
14: O negócio é o seguinte: a gente quer saber de você hoje se você ficasse. Sem alguma coisa por um ano, você escolheria ficar sem o WhatsApp ou sem Instagram? Ou melhor, se você precisasse ficar, e aí, você ficaria sem Instagram ou sem WhatsApp por um ano, valendo 100 conto de combustível? Presentão dos postos Gale pra você aqui na sua Clube!

0: pra que tá mandando áudio, é isso aí, tem que mandar áudio, viu? Tem que mandar
1: manda
0: áudio. Áudio.
1: Manda áudio, não sei ler, manda áudio.
0: Alô, Brasil!
2: Bom dia, Vinão. Bom dia, Catrinha. Ótima quinta-feira pra todos nós.
0: Chama.
2: Eu ficaria assim, sem Instagram, sem WhatsApp. Não me faz falta nenhuma.
1: Eu duvido.
2: Eu acho que é uma questão de prioridade na vida, de coisas assim que... Tem algumas coisas que é mal necessário, mas eu ficaria de boa assim. Mesmo porque eu utilizo muito pouco essas coisas, assim, e não me faz falta nenhuma. Beijo, querido. Ótima quinta-feira. Deus abençoe a todos nós.
0: Valeu, Kathleen. Um abraço, hein? Vinão, eu ficaria sem o WhatsApp. Me coloca no sorteio. Tá valendo, Vinão. A Vivi por aqui, hein? Quero participar dos sorteios aí. Ótima quinta-feira pra gente. Sobre a enquete, eu ficaria um ano sem Instagram. Mas sem o WhatsApp não tem condição, não. Me coloca no sorteio da Gasosa. Valeu. Alô, Clary. Buenos dias.
3: Bom dia, Vinão. Então, gostei da tua ideia, acho que dá pra ficar sem o WhatsApp, sim, só realocar alguns contatos que não estão no Insta.
0: É isso aí.
3: E ficaremos com isso.
0: É isso aí, imagina alguém chegar pra você e falar assim, Vinão, ou o seu nome, né? Ó, eu vou te dar, cara, eu vou pensar no valor aqui agora, deixa eu ver, eu vou te dar 180 pilinha. Já dá pra pagar as contas. 180 mil pra você ficar um ano sem WhatsApp ou sem Instagram, mas na hora. Mas na hora. E vai pagar adiantado ou só depois? Não, mas na hora, mas na hora, na hora.
4: Fala, Vinão, fenômeno do
0: Fala,
4: fenômeno.
0: Rafa.
4: Bora trabalhar. O pessoal já tá lá fora.
0: Eu já tô cansado de trabalhar.
4: Os passarinhos que não deve nada pra ninguém já faz hora que estão trabalhando. Então bora trabalhar. Valeu, tudo de bom.
0: É o que eu digo, viu? É o que eu digo, cara. É o que eu digo, mas eu já tô cansado de trabalhar. Nossa.
5: Vou levantar. Os passarinhos que não devem nada pra ninguém, já tô cantando faz hora.
0: Vai tempo já, vai.
6: Ô, Vinão, bom dia.
0: Ô, Paulo! Fala, Paulo!
6: Trecho, levando a clube de carona, é o Paulo Chapecó.
0: Fenômeno.
6: E vamos que vamos! Escuta o buzinaço aí, um abraço aí pra todo o pessoal da rodagem.
0: Chama na alta, Paulão, aqui um buzinaço pro amigo também, então. Ah, bicho velho, bom dia, Vinão, aqui é o Márcio Rodrigo. Quero participar do sorteio do combustível, tá na clube, tá bom demais. Ederson por aqui também, quero participar dos sorteios. Vinão, tá valendo!
7: Oi, meu nome é Davi, e eu prefiro ficar sem Instagram porque eu nem tenho.
0: E eu
7: quero participar do sorteio.
0: Então, é mais fácil, né, se não tem isso também. Bom dia, Vinão, tudo beleza? Tá de plantão cedo hoje, me coloca no sorteio aí, toca uma do embaixador. Ô Leandrão! Estamos fazendo as férias da Aninha. A Aninha tá descansante. Férias, pai. Chama. Bom dia, Vinão. Aqui é o Kleber. Olha, pensando bem, eu acho que fica um ano sem o Insta, né? É bem mais fácil do que o WhatsApp. Nossa. Cara, mas eu vou falar bem a verdade. Não, né? Não, não é possível. Não é possível que só eu que acho que o Instagram é melhor, mais utilizado que o WhatsApp, cara. Olha tudo que tem no Insta, velho. Tem o Reels. Tem o Feed, tem os Story. Tem o Direct. Não, eu devo estar ficando louco, só aposto.
8: Bom dia, quero participar do programa e do sorteio da enquete. Olha, hoje a gente não pode ficar sem comunicação, é só saber lidar. E é muito importante os meios de comunicação para a gente trabalhar, viver, se conectar. E saber usar é maravilhoso. Um abraço e tudo de bom nesse dia lindo de quinta-feira. Abraço, Birrini.
0: Ô, Jane, eu vou fazer uma observação, você ficou em cima do muro. Você defendeu as comunicações e não disse se ficaria sem alguma delas.
8: É Jane Triquet que você tá falando.
0: Um abraço, Jane, um abraço!
9: Sem o Instagram dá picar assim, meu irmão, mas sem o WhatsApp não tem como, né? Me coloca no sorteio, meu irmão. Combustível, um abraço.
0: Tá valendo, seu Pedro, quem mais? Alô?
10: Ficaria sem o WhatsApp, até porque burlando o sistema dá pra conversar pelo Instagram também. Bom dia, me bota nesse sorteio aí que eu tô precisando.
0: Valeu, alô, Carla!
11: Bom dia, Vinão. Entre ficar sem os dois, então ia ficar sem o WhatsApp, né? Que Insta você consegue postar o que você tem que postar e ainda tem a função pra conversar também.
0: Bom demais.
11: Abração, ótima quinta-feira.
0: E você, hein? Valendo R$100 em combustível aqui da sua clube.

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0: tudo bem louco já também nessa quinta-feira, né, pesado? Ó, eu vou falar bem a verdade pra vocês. Não fui pro acampamento Farroupilha ontem. Me arrependi, porque eu tinha esquecido que era os Monarca. Nem vou falar, eu tô pirado, pesado. Eu tô pirado, pra falar a verdade, que eu esqueci que tinha os Monarca ontem. Burbulhou de gente, e fila, e coisa arada pra entrar, e tendel, e ouvi não em casa dormindo. Mas, homem do céu... Hoje tem Paulinho Mocelin, tá? Rapaz, hoje tem. Mais homem do céu. Hoje o fandango vai ser botado lá de novo. E ó, só se aproxeguem. Se aproxeguem pra lá e vão tomar um chopp hoje com o Vinão, viu? Bora. Vou esperar, pesado. Um abração pra Daniela Lodi. Prefiro ficar sem Insta, Vinão. E daí, bem na hora que eu falei isso aí, a dona Neuza tá por aí já também.
1: Bom dia, Vinão. Acordei ouvindo a programação de hoje.
0: Mas a dona Neuza e o seu Vonei vão estar lá também, então não adianta nem tentar esconder. Sim.
1: E já vou dar minha opinião também.
0: Então,
1: né?
0: Opinião.
1: Eu acho muito importante o WhatsApp.
0: É mesmo?
1: Junto conversar com a família, hoje em dia a gente quase nem se visita, só conversa.
0: Mas
1: né,
0: o Instagram
1: WhatsApp,
0: é melhor, você
1: manda,
0: né,
1: mensagem. Mas o Instagram é muito importante, ali tem vídeos, tem fotos que a gente pode pôr, principalmente do trabalho.
0: É, do trabalho, não dos netos, né? Porque do fio não posta, agora dos netos, meu Deus do céu.
1: Dá pra conversar no direct, sim. Eu acho que ainda, pra mim também, é importante o Instagram.
0: Viu?
1: Ficaria sem o WhatsApp numa boa.
0: Viu? O tamanho tá o fio, eu também prefiro o Insta, vai!
2: Bom dia, Binão!
0: Bom dia!
2: Gilson aqui da FAP.
0: Ô, Gilson!
2: Se eu fosse escolher, eu ficaria sem o Instagram, né, homem? Porque sem o WhatsApp, como é que eu ia mandar áudio? Como é que eu ia mandar áudio pra vocês, homem do céu?
0: É.
2: Coloca no sorteio aí, tá na clube, tá bom demais.
0: Não, mas daí eu dava um jeito de abrir o Instagram aqui pra receber os áudios também. Não tem problema.
3: Manda áudio, não sei ler, manda áudio.
0: Pois, Vinão, às vezes eu penso que seria bom ficar sem rede social, hein? Pra ver como a gente consegue viver como antes. Cara, é verdade, né? Eu lembro que até 2000 e... Cara, quando que eu ganhei meu primeiro celular? 2014, eu acho, 2013. Foi um S3 Mini, um Samsung S3 Mini, cara. Nossa senhora, naquela época era o ouro, né? Era o que tinha do melhor, né? Mas o Android parava de funcionar todo dia. E antes, sem celular, né, e aí, como é que vivia? A gente vivia só com o computador, com acesso ao Facebook, só com... Vocês lembram dos modem? Dos modemzinhos USB que tinha com internet? Que era tipo um pendrive um pouco maiorzinho, né, que você metia no... Da Vivo, eu lembro que tinha. Da Vivo, da Claro, da Tim, da Oi, vamos falar o nome de tudo, elas também pra nenhuma ficar brava. Botava no computador ali e funcionava a internet, que era uma beleza. 20 KB, nossa senhora. E não dava nem pra jogar o... Como é que é o nome do Clique Jogos? Não dava nem pra jogar o Clique Jogos, cara. Vinão, ótima quinta pra gente, eu não ficaria sem o Zap. Mandou aqui a Rosilei. Vinão, eu prefiro o Instagram, viu? Eu prefiro ficar sem o Instagram, é o Rafael Siqueira na audiência. Vini, sem Insta, com toda a certeza, me coloca no sorteio, valeu. Alô, Rudinei.
4: Bom dia, aqui é o Rudinei.
0: Então?
4: Então, fera, eu ficaria sem o Instagram facinho. Nem uso o Instagram, na real. Tenho, mas não uso muito pouco. Dá um ano sem Instagram, não ia fazer falta nenhuma pra mim.
0: Mas capaz.
4: Ainda mais nesse valorzinho que você falou aí. Me coloca no sorteio aí. Tá na clube, tá bom demais.
0: Mas você já pensou chegar a proposta, ó, 180 mil pra você ficar um ano sem um dos dois? Mais homem do céu. Me paga adiantado que não tem como eu correr, ó. Bom dia, Gustavo do Esplanada, ligadinho na programação aí, ó, me coloca no sorteio do Vale Combustível. É verdade, tem 100 reais em combustível pra você, o sorteio é daqui a pouquinho, tá bom? Solange, eu ficaria sem Instagram, a Carol também tá por aqui. Vini, acho que as redes sociais são uma perca de tempo. É perca ou é perda? Perca é quando você perdeu algum objeto, eu acho, né? Perda, tá, enfim. Acho que eu ficaria tranquilamente sem os dois, me coloca no sorteio, nunca ganhei nada. Eu duvido que você nunca ganhou nada. Bom dia, meu nome é Eliane, moro no Bela Vista e sobre a enquete eu ficaria sem o Insta, Vinão, sem o WhatsApp. É, facilita muito, me coloca no sorteio, valeu! É perda, né, Adam? A perca, mas e perca é...

0: tá? A Elis, deixa eu ver se é a Elis, só confirmar. A Elis mandou pra nós que quer perda, mas aí eu vou falar agora, ó. Perda é um substantivo que indica o ato ou o efeito de perder, enquanto perca é uma forma conjugada do verbo perder. É a mesma coisa, eu achei que era diferente.
1: Bom dia, Vinão. É a Kathleen aqui do Barefap.
0: Mas é
1: sobre a enquete, tombo, eu ficaria Vinão, sem, né? Instagram. E continuaria com o WhatsApp. Me coloca no sorteio. Grande abraço.
0: Tá valendo.
1: Estou indo trabalhar.
0: Boa.
1: Ao som da Rádio Clube.
0: É, alguém tem que trabalhar nessa casa, né? Não adianta. Vinão, eu ficaria sem o Instagram, o WhatsApp, sem condição, viu? É, quem mais ligadinho na programação aqui é o David. Valeu, David. Aquele abraço, meu irmão. O Lucimar Zanella, do Bela Vista. O Edsley, do Bela Vista, também por aqui. É, quem mais? Quem mais? Produção, Moisés Chaves, aquele abraço. Alô, Bruna, do 1469, aquele abraço. Quinta-feira, ótima pra gente. Prefiro ficar sem o Insta. Mandou a Vera Lúcia Grande. Alô, Vera Lúcia, um abraço. Quem mais?
2: Bom dia, Vini. Tudo bem?
0: Bom.
2: Cara, olha, quanta mensagem, sem, cara. Instagram. Me coloca nesse sorteio e uma excelente quinta-feira pra todos nós.
0: De zoada. É perda, perda. Fala perca do lado da Luciana pra tu ver. Vou falhar o evento. Bom dia, Vinão. Eu ficaria sem o Instagram. Rosmari da Rocha, valeu. Da Rocha. Daniel, fenômeno. Obrigado pela audiência, meu irmão. Vini, é, curta por mim. O Paulinho Mocelin mandou a Dani de Frederico Westphalen. Com toda certeza. Hoje tem Paulinho Mocelin no acampamento Farroupilha. E vai ser mais ou menos assim, ó. Roda. Você fique longe da chopeira hoje, Ada. O negócio vai ser louco. Mas...

registrando um abraço pro Rude. Alô, Rude, pessoal do Paraíso. A Marley tá por aqui também. Meu irmão Jean Andrei, aquele abraço. Vanderlei Lemes da EFAP. Alô, Fabiane, tamo junto. Tem mais por aqui, produção. Alô, Vivi, Vinão, Cristiane Fernanda por aqui também. Cris Soares, bom demais ter você aqui na Clube.

0: Agora sim, registrar abraço pra Elis também, fenômena!
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0: Alô, Seco Show, fenômeno. Um abraço, meu irmão. Manda um abraço pra Vanessa aí, diz ele. Vanessa Mioto, acordei romântico hoje. Então essa aqui é pra você também, ô Vanessa. Indicação do Seco aí.

0: 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Olha só, a Terra Max está contratando, gente. É, a Terra Max contrata auxiliar de obras. Requisitos: deve ser maior de 18 anos, ter disponibilidade em permanecer em alojamento de segunda a sábado. Os benefícios são salário compatível com a função, vale alimentação, seguro de vida e prêmio assiduidade, assim como prêmio antiguidade também. Os interessados devem entrar em contato pelo WhatsApp 499-9950-0365 ou chama a gente no WhatsApp que eu te passo as informações. Informações aqui 100%. Fechou? Feito o brick, combinado? Vamos pro prêmio, vamos que tem gasolina.
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0: Tem sim, tem um vale combustível de 100 pilas, 100 reais pra você aqui na programação da sua clube. E os parabéns de hoje vão pro final do telefone 8779. Alô, Carol! Seisão em combustível, a Carol do final do telefone 8779, parabéns. O pessoal vai entrar em contato com você aí pelo teu WhatsApp, tá, Carol, pra te informar como é que faz o proceder. É, deixa eu registrar um abraço pra Cássia Almeida, tá por aqui, participou com a gente também, abração. É, a Mana, alô Mana, tamo junto. Jair Boca, tamo junto também, meu irmão. A Fátima do seminário, Jair também, todo mundo abraçado. Agora sim a gente pode finalizar com chave de ouro, hein? Gente, vou ficando por aqui, uma abençoada quinta-feira pra todo mundo. Fiquem todos com Deus, cuidem dos seus. E a gente se vê no acampamento Farroupilha nessa quinta-feira, até porque hoje é a clube que vai estar lá, tá? Hoje vai ter martelada Galdéria, vai ter prêmio pra você, vai ter o vinão, vai ter chopp, vai ter carne, vai ter loucura. Então vamos sartar já, que eu já tô indo pra lá, na verdade.
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Cristiano Ronaldo falou ontem sobre seu futuro na seleção portuguesa, tá? Aos 41 anos, o capitão afirmou que pode deixar a equipe caso Jorge Jesus ou o presidente da Federação Portuguesa de Futebol entendam que sua presença não será mais necessária, tá? Se o mister ou o presidente não contarem comigo, posso sair já hoje. Não há problema, disse o Cristiano Ronaldo. Aliás, o atacante explicou que não pretende deixar a seleção em breve, mas

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0: Você não pode falar alô não, hein? Tem que falar aqui é clube, eu vou pro show do Luan Santana. Agora tá na hora, sabe do quê?
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0: Pois é, hoje é quinta-feira, a gente vai fazer uma charadinha um pouco mais light, né? Ou, assim, mais sem noção. Pode ser? Então, 0800-342-1055, responde a charadinha durante...

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0: Olha, está na hora da nossa resposta da charadinha de hoje, tá? A pergunta era, valendo aqui um par de graças pro Kinoplex, cinemão de graça com a Clube. A pergunta era, por que a vaca foi pro espaço? A resposta, vamos ver se o Paulo acertou aqui. Bom dia, Paulo.
3: Bom dia, Clube. Bom dia, Marcos Braga. Quem tá falando aqui é o Paulo, sou motorista de aplicativo. É. Respondendo essa charadinha, a vaca foi pro brejo porque ela queria ver a Via Láctea.
0: Não.
3: É isso aí, tá na Clube, tá bom demais.
0: Não.

0: certo.
1: É o maior inacreditável dos últimos tempos. 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
0: Vamos adentrando, Mars, aproveitando o espaço aí, falando com a Lua, vai. 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

0: tradição da música boa. Cleiton e Romário, chuva de bênçãos.
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0: 0800-342-1055, WhatsApp Clube, pra você responder a enquete. Aliás, pra você fazer a sua inscrição, porque já já vamos ligar pra saber quem é que vai no show do Luan Santana, registro histórico. Agora não pode falar alô, né? Tem que dizer assim, ó, aqui é Clube e eu vou pro show do Luan Santana. Agora vamos ouvir a Laudeslaine. E aí, o seu coraçãozinho já te enganou, Laudeslaine? Me conta aí, bom dia.
2: Bom dia, bom dia, bom dia. Como meu coração gosta, viu? Mas não de mim, que já arrumou problema, viu? Hoje em dia eu não escuto muito ele, não, porque se eu for escutar, eu me dou muito mal.
0: Ai, ai, ai.
2: Aqui é a Laudeslaine Figueiredo e eu falo de Sol Nascente. Aqui é clube, tá na clube, tá bom demais.
0: É, tá certo.
3: Rapaz, tu sai de problema, rapaz. Eu já te falei, moço.
0: Sai de
3: moço, problema. Moço, pelo amor de Deus.
0: Vamos de Gustavo Lima.

0: seguinte.
1: Ó, vamos ligar pra Ludmilla, que ela não pode falar alô, tá? Ela tem que falar a seguinte frase. Aqui é clube que eu vou pro show do Luan Santana. Tá ligando aí? Vamos ver. Vamos ver, ó. Um toque. Vamos até três toques. Vai lá, segundo toque. Será que ela vai atender ou não? Ludmilla, Ludmilla. E aí?
2: Aqui é clube e eu vou pro show do Luan Santana. Oba! Bom dia, aqui é a Lady, fala aqui do Valparaíso 2. E aqui é clube, tá na clube, tá bom demais.
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0: Tá na hora do nosso Cineclube de hoje, dessa quinta-feira. Tá na hora de você anotar a trilha sonora de hoje, mais duas. Manda pro WhatsApp Clube pra você concorrer a 6 meses de streaming pra você ver o filme que quiser, onde quiser, a hora que quiser, enfim. Tem também a sequência Clube que tá começando agora pra você anotar todas as músicas dessa hora, mandar também pro WhatsApp e concorrer a R$5.000. E ó, o prêmio da hora é a caixa de som Mondial Connect Party pra você fazer uma verdadeira festa em casa, né? Agora bora falar do Cine Clube, ó. A trilha sonora de hoje é esse clássico da Whitney Houston do filme O Guarda-Costas, onde ela mesma interpretou a personagem Rachel Maron, juntamente com Kevin Costner. Tô falando de Whitney Houston, I Will Always Love You. Trilha sonora do filme O Guarda-Costas.

fogo durante a decolagem no Aeroporto Internacional de Goiânia na noite de ontem, tá? Segundo a companhia aérea, a aeronave apresentou problemas técnicos em um de seus motores. Todas as medidas previstas nos protocolos de segurança foram adotadas. Todos os passageiros desembarcaram com segurança e os que foram impactados vão receber as tratativas previstas pela Resolução 400 da ANAC e serão acomodados em próximos voos da companhia. Isso é informação da Gol, tá? O voo tinha como destino o Aeroporto Internacional de Brasília. E segundo a administração do terminal de Goiânia, o incidente provocou a suspensão de pousos e decolagens entre 6h40 da tarde e 8h17 da noite. Bom, após a conclusão dos procedimentos de segurança necessários pela equipe do aeroporto, como limpeza, a inspeção da pista, as operações foram retomadas, informou a administradora também em nota. Para mais informações, acesse clube.fm. Vamos agora de Adele, Easy on Me, aqui na Clube.

0: minha rádio oficial da música boa. Dia, Fred e Fabrício, cuide. Você não cuidou. Deixa eu mandar um alô aqui ao programa. Priscila, Thiago e Laura ouvindo a clube. Em Jaboticabal, tem a Renata, Roberto, Jean, no Paranoá. O Felipe, a Lourdes e o Mário. Em Colíder, a Carolina, a Gislaine e também o Patrick. 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

0: dia, clube, ótima quinta pra todos. Aqui é Dilza Nascimento, tô aqui na Asa Norte, super ligadinha, respondendo a enquete de hoje. Já aconteceu uma vez comigo, coração disse, não vai dar certo. E eu teimosa fui, e não é que não deu certo.
1: Deu não, né?
0: Mas acontece, tá na clube, tá bom demais.
1: Eu diria pra você o seguinte, Dilza, como diz aquela criança, você é muito...
2: Teimosa.
3: Calma, deixa eu respirar um pouco. Nós somos...

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0: 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Final do fone 0411. 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

0: Sim, senhor, você que está sintonizado aí no dial, no 104.5, você não está ficando louco e não é uma reprise do nosso Bom Dia Clube, tá? Mas eu, Vinão, estou de volta e a gente vai juntos até o meio-dia com muita música boa, muita interatividade, claro, a sua participação comigo aqui na Clube. Vocês já devem estar cansado de escutar isso. Vai, manda áudio pra nós aí, vai.
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0: 049-3361-3150 é o nosso WhatsApp. Já tá liberado pra você mandar sua mensagem de texto, de preferência o seu áudio, e pedir o seu som aqui pra gente na Clube. 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Ó, e o negócio é o seguinte, neste momento, a gente vai ajudar uma ouvinte, tá? Essa ouvinte mandou mensagem pra mim agora há pouco aqui, eu tava conversando com ela. E ela precisa saber o que fazer na relação dela. Por quê? Ela descobriu que o Excelentíssimo tem uma rede social secundária que ela não sabia. É uma conta, inclusive com o nome dele, inclusive, mas que ela não sabia que existia essa conta. Então hoje a gente quer saber o seguinte: o que que você faria se você descobrisse, por acaso, que o seu parceiro ou a sua parceira tem uma segunda conta nas redes sociais e que não contou pra você? Você teve que descobrir sozinha ou porque alguém te falou, enfim. Conta pra gente aí, vai. O que você faria nesse caso? Valendo uma pizza pra você lá do Balaio de Lenha nessa manhã de quinta-feira. Então chama na alta. Manda sua mensagem de texto, de preferência manda o seu áudio aqui pro Vinão e você concorre a essa pizza do Balaio. E aí, o que que você faria, hein? Descobriu que o teu parceiro ou a tua parceira tem uma conta secundária nas redes sociais e nunca contou pra você. E aí, tá de rolo ou não?

0: 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Alô, Diegão! 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E na na Massacada daqui a pouquinho, viu? Ô, Evandro, fenômeno, abraço. 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E olha só, a Terramax está contratando, tá? Contratando auxiliar de obras. Os requisitos: maior de 18 anos, ter disponibilidade em permanecer em alojamento de segunda a sábado, e os benefícios são salário compatível com a função, vale alimentação, seguro de vida, prêmio assiduidade e antiguidade. E ó, os interessados devem entrar em contato pelo WhatsApp 49 999 50 0365, ou faz o seguinte: pede pra gente no nosso WhatsApp que eu te encaminho aí bem certinho todas as informações. Feito, brick combinado?
1: Fala comigo, bebê!
0: Ó, o negócio é o seguinte, hein? O que você faria se você descobrisse por acaso que o seu parceiro ou a sua parceira tem uma segunda conta nas redes sociais, hein? Conta pra gente aí.

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29: É, o pediu, tocou aqui na sua Clube, em 10h25. Agora eu sou o Vinão, a gente vai junto até o meio-dia. Ó, o negócio é o seguinte, a gente tá ajudando uma ouvinte hoje e ela descobriu o seguinte, que o companheiro dela tem uma segunda rede social, mas nunca contou pra ela. E ela descobriu por acaso. E aí eu quero saber hoje, com base nisso, o que você faria se você descobrisse por acaso que o seu parceiro ou a sua parceira tem uma segunda rede social e não contou pra você. O que você faria, Isadora? Já que tá aí? Hã? Conta aí pra nós. E você também, viu? Valendo uma pizza do Balaio de Lenha. É, rapaz, uma baita de uma pizza nessa manhã de quinta-feira pra você. E aí, conta pra gente então, o que você faria, hein? Se por acaso você descobrisse que o seu parceiro ou a sua parceira tem uma segunda conta na rede social.
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29: Vamos ver o que o povo tá falando aqui, ó. Tem uma que na minha opinião já é a grande campeã. Olha o que esses aqui falaram que vão fazer.
34: Bom dia, galera. Aqui é a Silvana do Vale Esplanada. Eu e minha colega aqui, a Thaísa, tracada na faxina. E sobre a enquete de hoje, a minha colega disse que faria... Ai, meu Deus. Faria... Ele... Outra conta, fazia amizade com o cara, com o marido.
29: Boa.
34: E pedia de tudo pra ele, porque pra esposa não dá e pra amante dá. Beijos, até, tchau, tchau.
29: Bom demais, hein? Bom demais. Quem mandou isso aqui foi a Silvana.
35: É
1: uma cilada, Bino.
29: Ô, Bino!
1: É uma cilada, Bino.
29: Uma cilada, Bino. Cuidado, hein? Cuidado, hein? Bom dia, Binão. Com certeza eu ia criar um perfil também pra chamar ele. É, rapaz. Ai, tamo junto. Vinão, me coloca no sorteio da pizza. E olha, se eu soubesse que eu tivesse uma conta nas redes sociais, eu fecharia o tempo. Ia quebrar o pau mesmo, mandou a Viviane Toninho. Bom dia, Vinão. Então, se fosse um fake pra me stalkear ou pra me pescar, aí a briga ia ser feia. Abraço, Vini. Quero essa pizza. É a Franciele Garbosa, pessoal do Cristo Rei. Pediu Bandida Tatuada. Diz que é a minha música preferida. Ela mandou aqui. Você tá tentando comprar o locutor, né? O Vinão, né? Bom dia, clube. Sobre a enquete, se eu descobrisse que meu cônjuge tivesse uma rede social secundária, eu não sabia, ia dar briga feia, viu? Porque precisa ter confiança um no outro e não ficar escondendo as coisas. Valeu! Quem mais? Ótima quinta, Vinão. Abraço, Eduardo do Passo dos Fortes. Quero participar do sorteio da pizza. Virão, sobre a enquete de hoje. Pior decepção não é descobrir que tem uma rede social ou algo do tipo. É perceber que a pessoa que dizia não ter nada a esconder estava apenas esperando você não descobrir. Depois disso, a confiança nunca mais enxerga tudo do mesmo jeito. Mandou a Pati do Santo Antônio. Valeu, Pati. Final, bom dia, me coloca no sorteio. Ótima quinta, é a Gilca por aqui. Fernanda da Agnol também. Se eu descobrisse, ia tirar satisfação e questionar o motivo. Me coloca no sorteio, Vinão. Marcel do Passo dos Fortes. Quem mais por aqui? Alô, Brasil.
2: Mas, Vinão do céu, onde é fumaça, fogo. Então, uma segunda rede social, por que será, né? Quando a coisa é escondida, por que não é certo? Pronto, ponto final, falei.
29: Bom demais.
2: E falo porque já passei pela situação, então sei do que eu tô falando.
29: Boa, boa, boa. Ai, ai, ai, quem mais aqui? Quem mais, produção? Bota áudio aí, produção!
3: Bom dia, Vinão.
29: Bom dia.
3: Oi, Josane. Gostaria de participar do sorteio do balaio de lenha da pizza. Quero ganhar. E respondendo a pergunta, eu acho assim, que cada um faz o que quer da sua vida. Mas se fizer coisa errada, vai ter as consequências. Tá na clube, tá bom demais.
29: Boa, boa, valeu. E aí, e você, hein? O que você faria nessa situação se você descobrisse que com o seu atual ou com a sua atual tem uma rede social secundária? O que você faria, hein? Vai, tô esperando a participação no 049-3361-3150 no nosso WhatsApp. Lembranças de Amor com Victor e Léo é o hino desse momento. Tá na clube, tá bom demais. 10:30, pai.

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0: Ai, ai, ai, muito bem. 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
0: A gente começa numa boa aqui na sua clube, mas a gente vai fazer o seguinte, a gente já vai mudar a nossa trilha, até porque é numa boa. É numa boa, mas é numa boa daquele nosso jeito e vamos pro zap, pai. Vamos direto pro zap, porque tem muita gente chegando por aqui. A gente quer saber hoje o seguinte: o que que você faria se você descobrisse, por acaso, que o seu parceiro ou a sua parceira tem uma segunda conta nas redes sociais e não contou pra você? E aí, o que que você faria, hein? Conta pra gente, 049-3361-3150. Alô, Brasil!
3: Bom dia, Vinão. Aqui é a Catiane. Quero participar do sorteio da pizza da Balai de Lele. Respondendo a pergunta, eu acho que a pessoa, o que ela faz, ela vai ter consequência. Mas eu não ia gostar de saber, não. E tô na escuta da melhora Clube Chapecó.
0: Bom demais, bom demais. Registrar um abraço aqui também pra dona... Doutora, vou começar a chamar de doutora. Doutora Sofia da La Corte, tá aí ouvindo nós, viu? Mas, tamo junto, fenômena. Sempre escutando a clube, viu? Eu acho que ela escuta mais a clube do que eu, que tô fazendo todos os horários. Um abraço, Sofia. Um abraço, pessoal. É da La Corte Advocacia, né? É isso aí. Eu vou ter alguma permuta pra gastar quando eu precisar. E tomara que eu não precise, né? Tomara que não precise mais, quando precisar, tamo aí. Tamo bem seguro, né, Sofia? Chama na alta, vai!
4: Bom dia, Clube FM, tudo
0: bom
4: bem?
0: Bom dia!
4: Se eu descobrisse com meu parceiro teria outra conta nas redes sociais, com certeza eu terminaria com ele. Sem dúvidas. E me coloca no sorteio da pizza.
0: Tá valendo! Tá valendo, fenômeno, com toda certeza, hein? Fala aí, Pablo. Conta pra nós aí, Nery.
5: Vindo aí através da CarMax.
0: Soluções automotivas.
5: Pra ganhar essa pizza aí hoje.
0: É?
5: Do balai de lenha.
0: Ah, é.
5: Eu se descobrisse que minha companheira, né? Fiel escudeira. Tivesse uma conta secundária. Ai, mas ela estava lascada, hein? ela estava lascada. Eu ia aprontar pra ela, ia deixar ela carequinha. E com certeza, né, ia querer, né, pegar todas as amigas dela.
0: Ô, louco, mas é só porque ela tem uma conta secundária. Imagina se descobre alguma outra coisa, né? Alô, Brasil, vamos ver quem mais chegando por aqui, hein? Valendo pizza do balaio de lenha pra você nessa manhã. Bom dia, Vinão, na empresa ouvindo você, quero participar do sorteio. Vinão... Para com essas confusão, homem. E você tá trabalhando 24 horas por dia, piá. Por quê? Tamo online, pai. Manda um abraço aí pros guri da macete. Os guri da macete que essas horas estão tudo carcado no Rebita. Quinta-feira. E não adianta dizer que não, que eu sei que estão tudo carcado aí. Mas o importante é trabalhar. Um abraço, gurizada. Tamo junto. Vinão, eu mandaria a solicitação de amizade. Me coloca nos sorteios aí. Valeu. Alô, Sheila de Almeida. Quero participar do sorteio. E eu faria o seguinte. Eu faria de menos e falaria pra ele. Vi que você tem outra rede social. Pensou que iria me esconder? Agora posso ver o tanto de caráter que você tem, ô louco. Mas vai chegar com os dois pés no peito do cara. Você também vai dizer, agora fala então. Bom dia, aqui é a Maria Eduarda. Nessa situação eu terminaria a relação. Pra mim, relacionamento tem que ter confiança. Mandou a Maria Eduarda. Valeu, Maria, tamo junto. E pra você, hein? E na sua opinião, o que que você faria se você descobrisse por acaso, por outra pessoa, que o seu parceiro ou a sua parceira tem uma segunda conta nas redes sociais, hein? Tô esperando tua mensagem, 049-3361-3150.
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0: A rádio oficial da música, bota aí o som de Diego e Victor Hugo. É, rapaz, e a música Tubarões aqui na sua clube. Muito bem, a gente vai falando das ruas agora de um jeito diferente demais e hoje de um jeito pra lá de especial. A gente vai falar com o Guilherme. Cara, eu vou falar teu sobrenome, viu, Guilherme? Guilherme Baptista. Inclusive tem um clube aí do Rio Grande do Sul que anunciou um treinador que deve ser teu parente, né, Gui? Bom dia.
1: Fala, Vinão. Bom dia, ouvintes da clube. Bom dia toda a região de Chapecó. Isso aí, se é Batista é bom, hein?
0: Tamo aí, pai, tamo aí online. E o negócio é o seguinte, a gente vai falar do fecha-mês da Hyundai Gambato, né, professor?
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1: Manda bala, Vinão, manda bala, você vai ver.
0: Um abraço, meu irmão, tamo junto, tá na clube, tá.
1: Valeu.
0: Bom demais. Luan Santana, Palácios e Castelo.

0: Vamos lá então, tem pizza valendo pra você do Balaio de Lenha. A gente quer saber o seguinte: se você descobrisse que por acaso seu parceiro tem uma segunda rede social e você não sabia, ele não contou pra você, e aí o que que você faria, hein? Conta pra gente aí no 049-3361-3150 no nosso WhatsApp. Você tá concorrendo à pizza do Balaio, vai!
1: Bom dia, quero participar aí, moro no Cristo Rei, meu nome é Denil, de Emerado, tô sempre escutando.
0: Tá valendo, tamo junto, só não falou, né, mas tudo certo. É, vamos ver, bom dia, Vinão, eu faria simplesmente separar, porque esse tipo de erro não tem justificativa. Eu concordo contigo. Vinão, meu nome é Karine. Sobre a pergunta, se meu marido tiver uma segunda rede social, eu faço ele mostrar tudo. Quero ver tudo, pois tem segredo, tá fazendo coisa errada. Não teria motivo pra esconder se não tiver, né? Dependendo do que eu achar, acabou. Tchau. Tchau até pra ele. Ai, valeu, Karine. Vinão, quero a pizza. Aniversário do meu filho, Pedro Vitor. Me coloca no sorteio, Ana Paula. Valeu, tamo junto. Parabéns, Pedro Vitor.
2: Valeu, irmão. Obrigado, irmão. Carne gelada, aniversário, tá? Hoje, você vire. Peça vale, não quero nem saber. Quando eu tô no aniversário, eu pago.
0: É o que eu digo. Em relação à pergunta, Vinão, eu iria atrás de provas mesmo. E depois que eu juntasse, iria tirar satisfação. Dependendo da resposta, é um término que rolaria... Mandou aqui a Rafaela. E não, Rodrigo Antônio Carminati por aqui. Ótima quinta pra todo mundo. Joanei Campos do bairro Flor Xaxim também. Jennifer, o nome dela é Jennifer. Eu encontrei ela no time. É, com certeza uma curiosidade gigantesca eu teria. Se meu companheiro tivesse uma rede social secundária só pra ver os mistérios. Ah, é. Pode ser uma outra saída também, né? E não, Eliane do bairro Passo dos Fortes, sobre a enquete eu pediria pra abrir todo o aplicativo. Se negar é divórcio. É, quem mais por aqui? Rosilei, aquele abraço. Ivone, tamo na audiência. Vinão, pessoal do Jardim Itália. Sou a Carol respondendo a enquete. Eu ia tirar satisfação na hora. Vinão, eu iria sugerir uma explicação e fechar o pau depois. Ai, ai, ai, mandou assinar. Eu não sei se nós estamos ajudando a nossa amiga aqui que tá em dúvida ou se nós estamos ajudando. Bom dia, Vinão. Alessandra, me põe no sorteio. Mas é que não tem outra coisa pra fazer também, né? Me põe no sorteio aí. Se eu descobrisse, é, eu não saberia. E eu não sabia, eu ia falar, meu filho, vamos sentar aqui, você vai me explicar esse negocinho direito. É, rapaz. Bom dia, povo querido. Bom dia, pequeno fenômeno. Marizete, abraço, Marizete. Alô, Brasil.
3: Bom dia, Vinão, aqui do trabalho, ouvindo a Clube. E sobre a pergunta, eu acho que eu ia surtar. Eu quero participar do sorteio. Beijo, Aline.
0: Tá valendo, Aline. Me coloca no sorteio, Vinão. E respondendo a pergunta, eu faria se eu descobrisse. É, ia chamar pra conversar e entender o motivo disso. Mas quase certeza que terminaria a relação, porque do escondido bom sinal não é. É verdade, é verdade. E você, hein? Você, o que que você faria nessa situação? Conta pra gente, tô esperando tua mensagem. 049-3361-3150 é o nosso WhatsApp. De preferência, você já sabe, né? Manda áudio. Manda áudio pra nós aí, manda áudio. Daí eu te faço a pergunta. Até quando? Hã? Natanzinho Lima, aqui na sua clube. 11:30, bom dia!

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0: Vamos lá pro nosso WhatsApp, muita gente aqui, você sabe, né? Quando o Vinão tá no ar, ninguém fica pra trás, todo mundo vai pro ar, então bora desempenhar esse povo aqui, ó. Caroline, ela disse que criaria um perfil, mas... É, pra investigar mais e talvez pescar ele. Olha só, mas daí você tá com uma maldade também daí, né, ó. Bom dia, Vinão. Vando na escuta. É, se eu descobrisse algo, eu ia ficar de olho bem aberto, viu? É como já diria cantor Vinão. Cantor Vinão já falou em uma das músicas aí, né? Quem procura acha, o pior é que eu nem procurei. Agora é quando acha e não procura, né? Sobre a pergunta, Vinão, eu terminaria com a pessoa porque não existe confiança mais. Me coloca no sorteio, tá valendo. Quem mais chegando junto com a gente? 049-3361-3150 no nosso WhatsApp. Deixa eu ver por aqui. Alô, Brasil. Buenas, Vinão. Rejane, quero participar do sorteio. Jaqueline por aqui também, do São Cristóvão. Sobre a pergunta, eu procuraria saber o porquê disso e teria que ser uma explicação muito boa pra não ter terminar, né? A Kathleen tá por aqui também. É, eu terminaria. Uma falta de respeito com o companheiro. Vinão, se eu descobrisse essa conta secundária, eu olhasse e não visse nada demais, eu iria deixar em banho-maria e começaria a jogar no ar indiretas pra ver se a pessoa contaria ou não. Iria ficar intrigando até descobrir pela própria pessoa o porquê. Valeu! Vinão, turma da Bem Mais Alto Seguros na audiência. E enquanto a enquete, mão na orelha, pé na bunda e chave na porta. Um abraço, Luciano! Um abraço, pessoal aí da Bem Mais Alto Seguro. É seguro pra todos, né? Nossos parceiros aqui da Clube. Abraço, gurizada! Everton Nunes junto com a gente também por aqui. Alô, Vinão, respondendo a enquete eu daria o troco. É, fazendo outra rede social, mandou Everton. Vinão, tudo bem? Emily do Vila Real por aqui também, me coloca no sorteio, tô com o Cristiano Araújo. Coloca nesse sorteio Sueli Belé. Fala, Pedro!
2: Fala, meu irmão! Bom, Vini?
0: Bom!
2: Coloca no sorteio aí. A pizza aí. E poderia trocar uma boa aí do Rick aí pra nós, hein? Rick Vene aí. Um abraço, meu irmão!
0: Valeu, fenômeno! Tamo junto! Bom dia, Vanderlei Lemes da EFAP. Quero participar aí dos prêmios. Quem mais? Anderson!
3: Ó, Vini! Aqui tá falando é Anderson.
0: Fala, fenômeno!
3: Se fosse a minha mulher, souber que eu fiz isso, cara, ia ter que procurar um dentista, porque ela ia me quebrar os dentes. Não é mole, não! Tá não... na clube, tá bom demais!
0: Valeu! Arrachei o bico agora. Virão, Lízia, por aqui sobre a enquete, eu queria explicações. Conforme fosse a resposta, eu largava a mão, cortava a relação e mandava pras cucuia. Bota no sorteio aí, valeu, quem mais?
4: Bom dia, Vini. A enquete de hoje, olha, eu ficaria muito chateada, muito mesmo. Mas, tudo bem, né? Eu faria o mesmo, dava o mesmo troco. Tá bom, Vini? Me põe no sorteio da pizza do Balai de Lenha.
0: Valeu, fenômeno!
4: Ele está na clube, está na melhor. Bom dia!
0: Tá valendo também. Tá na clube, tá bom demais. Tá na melhor, tá na número 1. Tá na poderosa, tá em tudo. Tá na clube, é o que importa.
5: Dia, Vinão. Meu nome é Denilce. Ô, eu Denilce. Gostaria de participar da enquete de hoje. Se eu descobrisse, eu me afastaria. Bem quietinha, só me afastaria.
0: Bem de boa, né?
5: Se coloca no sorteio dessa pizza.
0: Tá valendo, minha querida. Vinão, respondendo a enquete, eu certamente terminaria, porque se tem rede social escondida, porque tá apontando. Se não, que motivo teria, né? Ótima quarta-feira, mandou pra gente aqui. A Dani, valeu, Dani. Vinão, bom dia, aqui é a Karina. Na minha opinião, eu faria uma segunda conta, porque chifre trocado não dói. E coloca no sorteio, mandou a Karina Duarte. Valeu, Karina, mais um áudio, vai.
6: Bom dia, aqui Vilmar Antônio, sou a enquete. É o seguinte, isso aí é meio complicado, né? É quem tem mais redes sociais é a mulher. Redes sociais mais que o homem, sabia? Uma pesquisa. Então eu simplesmente...
0: Foto da minha cabeça.
6: Nem conversaria. Só mandava um tchau e benção.
0: Tchau e benção.
6: Então tem conversa. E coloca no sorteio da pizza. Um grande abraço, Vilmar Karasek, do Passo Forte.
0: Valeu, Vilmar. Um abraço, meu querido. E sobre a música que eu tava falando ali do Vinão, a galera pediu, então eu vou fazer essa moral pro Vinão, tá? E o Vinão, pra quem não sabe, é esse que vos fala também. Pena de porre do cantor Vinão. Ó, presta atenção.

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1: Tem sim, tem presentão pra você na manhã da sua clube. É uma pizza do Balaio de Lenha. Inclusive, um abraço pra toda a gurizada do Balaio de Lenha. Um abraço pra Ana também, que tá por aqui. Mandou mensagem pra gente. Todo mundo atendido. Deixa eu conferir. Todo mundo pro ar. Todo mundo valeu no sorteio. Aí sim, agora sim, produção. Bora lá. Quem levou o nosso presentão nessa manhã de quinta-feira vai poder aí se deliciar hoje com uma baita de uma pizza do Balaio. Os parabéns de hoje vão pro final de telefone 2548. Alô, Lucas! Parabéns, meu querido! Levou uma pizza do Balaio de Lenha! Só chamar o pessoal aí, já marcar a retirada pra quando que você quer e ser feliz, meu querido! Fechou? Gente, vou ficando por aqui. Uma abençoada quinta-feira pra todo mundo. Fiquem todos com Deus e amanhã de manhã eu tô de volta às 6 da matina aqui na sua clube.
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12: Eu tô com meu cachorro aqui, eu vou soltar no seis. Pega, pega.
13: Não posso comer pão, Vini. Nada, só me traga um cigarro.
14: Parafuso 14 polegadas chamando Ruela Frouxa. Tá na escuta, Ruela Frouxa?
7: Nós já estamos indo pro aniversário.
14: Isso aí já é uma farta de absurdo, uma coisa dessa. Onde que já se viu isso?
13: Eu não sou pai de ninguém no grupo pra dar conselho. Agora que a bebedeira tá demais, tá demais.
15: Venha vindo então, vamos na bofetadinha, vamos ver se você me aguenta então. Venha, brote! Brota a cadelinha, au au, leste! Venha que eu quero te pisar na tua goela, os 50 pisão diferente um do outro. Venha! Venha então, já que você é boa na bofetada. Cole aí então.
16: Como é que tá podre de beldo já? E dinheiro da onda e borracho. Como é que pra comprar comida dentro de casa tu não tem? Não tem nem 10 real pra trazer uma mortandela e um pão? E como é que pra tá travada de beldo, guampa seca, daí tu tem dinheiro? Borracho, podre. Qual é a mulher que vai querer ficar com borracho que nem você? Só pra morrer de fome junto com você mesmo. Como é que pra beber tem? E daí por que tu não vem e daí não compra as coisas pra dentro de casa? Que não tem nada dentro de casa, por que não compra? Borracho.
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0: tá no clube, tá bom demais. Jason Mraz, tema do Ziá pra você.
1: Amor sem fim.
0: Muito amor,
1: fim,
0: muito sentimento e coisas boas pro melhor ouvinte do mundo. Daqui a pouquinho tem convites pra você curtir. Luan Santana, registro histórico no próximo dia 10 de outubro, no estádio Mané Garrincha. Portanto, não perca essa oportunidade, já já tem resultado. E abrindo o coração é ela, Bianca, bem-vinda.
2: Oi, clube. Hoje meu recadinho de amor vai pro meu esposo Lucas. Quero agradecer a ele por esses 12 anos que a gente está junto. E é isso. Um super beijo. Aqui é Bianca Pereira, do Tremembé, Zona Norte de São Paulo. Tá na clube? Tá bom demais. 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

0: Essa é a Clube, a rádio oficial da música boa. É o Daniel com a declaração de amor, matando saudades nesse dia especial, porque é TBT. A gente gosta, hein? Coração bate forte também quando...
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0: Pois então, né? Fortes emoções. Esse registro do Luan promete no próximo dia 10 e você, o melhor ouvinte do mundo, vai faturar. Conta pra gente! Ouvinte Clube, vamos lá falar com ele, bater esse papo legal. Conta aí, conta aí, conta aí.
2: Aqui é Clube e eu vou pro show do Luan Santana. Aqui é o Yuri, da Ceilândia Norte. Aqui é Clube, tá na Clube, tá bom demais.
0: Caprichou, Yuri! Achei que não ia sair não, hein? Coisa boa, agora é só você.

0: escolher quem que você vai levar junto com você. Parabéns!
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2: Bora sempre fazendo a festa no seu rádio. Quinta-feira, bom demais você tá com a gente, viu? Bora, bora, bora. Como é que tá o seu dia? Quais são os preparativos pro final de semana? Conta tudo. Sequência tá começando, muitos presentes também. Já já tem uma pipoqueira elétrica. Combinado? 0800-342-1055. Bora movimentando, dando aquele gás, porque a gente começa a sequência mais ou menos assim.

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0: Clube tá bom demais. Anota essa aí, é o Natanzinho Lima aqui na sequência. Até quando? Muita música com aquela pitada de informação. Clube Online. E a Babi chegando mais uma vez pra te manter bem informado. Babi, boa tarde.
1: Boa tarde, Ed. Olha só, sabe quem tá movimentando aí as redes sociais hoje? Acertou! Sandy Júnior, gente, eles simplesmente fizeram uma postagem nas redes sociais escrito Sandy e Júnior São Paulo 2027 e colocaram assim na legenda. Vocês não esperavam por essa, né? Em novembro a gente conta as novidades. E aí deixou claro os fãs enlouquecidos, essa geração aí de 90, dos anos 2000 também, todo mundo tá sem saber o que fazer, realmente. E aí a gente fica a pergunta, né? Será que tem uma nova turnê? Porque eles chegaram a fazer uma turnê, se eu não me engano, pouco antes ali da pandemia.
0: Certo.
1: Ou será que a volta de Sandy Júnior, eles já com mais de 40 anos aí de
0: que
1: idade.
0: Legal, hein?
1: Imagina, gente.
0: Nostalgia pura.
1: Só que os fãs deles não iam ser mais criança, né? Ia ser tudo a gente, assim, ó.
0: Adquirir fãs
1: 30
0: novos,
1: mais,
0: hein?
1: 30 mais.
0: Bom demais, hein? Sandy Júnior, será que estão de volta?
1: Será? Ó, em novembro a gente conta essa novidade. E se quiser saber mais, corre no Insta da Clube, arroba Clube FM Brasil, que a gente colocou a postagem lá pra você conferir, tá bom?
0: E ó, abra a porta, Mariquinha!
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0: O Displicente, passando a régua na sequência clube, agora manda todas pra gente aqui no 0800-342-1055. Combinado assim, fazendo a festa na sua quinta-feira, é a clube com muitos presentes. Que bom que você tá com a gente, viu?
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0: Rodolfo Cerqueira Neves, do Cruzeiro, final do telefone 7077. Aí, ó, pipoquinha gostosa, salgadinha, com muito mais saúde, porque não vai, olha, aproveita muito. É só quinta-feira aqui na Clube. Já já tem muito mais. Continua aí, Cezinha tá chegando, hein?
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0: que você canta e sai vestindo a 10. 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
0: Por aqui o Cezinha, entre amigos, uma boa, ao vivo via satélite pra todo o Brasil. Ótima quinta-feira aí, ó.
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0: É, vamos lá então, musical de hoje, Maiara e Maraísa, Medo Bobo.
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2: Eles.
0: Música número 2, Jorge.

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0: na Clube, tá bom demais. 2:13, Pissote no meio do processo. Clube Online. Boa tarde, Babi, tudo bem?
1: Boa tarde, Cezinha, tudo ótimo, e com você?
0: Tudo tranquilo, e aí?
1: Simbora?
0: Tem oportunidade, não tem?
1: Tem oportunidade, claro que tem. Olha, a Marinha abriu inscrições para um novo processo seletivo com 374 vagas de nível superior para o Serviço Militar Voluntário de Oficiais Temporários. As oportunidades estão distribuídas pelos 9 distritos navais, que abrangem os 26 estados do Brasil e o Distrito Federal.
0: Certo.
1: E para participar é preciso ter mais de 18 anos e menos de 41 até agosto de 2027, além de formação superior e registro profissional, se necessário. O salário inicial passa dos R$ 9.000. As vagas são para áreas como saúde, apoio à saúde, técnica, magistério, engenharia e várias outras, tá? Lembrando que o serviço é temporário e pode durar até 8 anos sem estabilidade na Marinha. As inscrições seguem até o dia 10 de novembro e a taxa é de R$ 150. A prova objetiva vai ser dia 21 de fevereiro, então dá tempo aí de
0: se programar.
1: Preparar. Uhum. Mas é isso, corre pra fazer sua inscrição. A gente vai colocar o link lá no Insta da Clube, arroba Clube FM Brasil, tá
0: combinaram,
1: bom?
0: Combinaram então, hein?
1: Aproveita e segue a gente lá, vai.
0: Obrigado, Babi.
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0: continua. Vamos lá então, conta aí pra gente qual é a sua, tá na sua mão agora, hein? 0800-342-1055, dá tempo ainda.
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0: Elas. Musical de hoje, Maiara e Maraísa, Medo Bobo.
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1: O Elis.
0: Música.

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0: Beleza, boa tarde.
1: Fala, Cezinha, boa tarde, meu amigo, tudo bem contigo?
0: Tudo tranquilo, e você, tá na boa?
1: É? Tudo tranquilo, tô na paz, tá escutando tudo e tá bom demais, né?
0: Bacana, bom demais, então conta pra gente, música 1, música 2, qual é a sua, qual delas?
1: Música 2,
0: Jorge Matheus, Sosseguei. Ó, essa aí foi a mais votada pela galera, Daniel, ganhou! Vai levar o kit super frango e boa pra casa, manda beijo, manda abraço pra quem, amigão?
1: Mandar um beijão pra minha amiga Gisele, lá do Ipeia.
0: Abraço pra vocês aí, obrigado pela participação. Tá na clube!
1: Muito obrigado. Tá bom demais, ótimo final de semana.
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2: Era clube, tá bom demais. 12h53, menos é mais e Pablo, saudade inconveniente, aqui na Rádio Oficial, a música boa. Ouviu só, né? Quanta música bacana, quanta música legal, o clube tocou pra você nessa hora. E agora? Parabéns! Parabéns pelo seu dia, Regina Célia, Teodoro Gomes, Cândido de Planaltina, Ítalo Fernandes da Silva de Santa Maria, amanhã Ana Carolina Cavalcante Fonseca da Candangolândia e José Ailton Valas, Valias, né? De Barretos, tamo junto aí, ó! Cada um de vocês leva pra casa a camiseta lindona Clube, presentão de aniversário, ganhou aí, ó!
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34: Salve, salve, meus queridos. Estamos chegando aqui na tarde da Clube FM Chapecó, 3 horas e 3 minutos. Nesse dia 24 de setembro de 2026, quinta-feira. Primeira quinta-feira da primavera. Eu vou dizer isso até a segunda-feira, né? Eu vou dizendo, primeira sexta da primavera. Primeira segunda da primavera. Eu tô feliz com a primavera. Você tem alguma primavera? Eu tenho o tio Chico, entendeu? Eu não tenho primavera, mas eu tenho o tio Chico, um tio Chico. Ah, que bobagem. Muito bem, eu sou o Rogério Melo, tô por aqui pra te fazer companhia até às 18.
35: Oi, Rogério Melo.
34: Oi.
35: Conta a piada do Papai Noel.
34: Vamos ver. Porque daqui a 3 meses é Natal, véspera Natal. Você tem noção disso? Que daqui a 3 meses. Daqui a 3 meses, nós estaremos nesse momento conversando ali no grupo da família, ou para você que vai passar o Natal com o namorado ou namorada, discutindo o que cada um vai levar. 3 meses, ou seja, daqui a 1 mês e meio, eu já vou pendurar a guirlanda na porta e colocar a minha super árvore de Natal que tem 20 centímetros lá no meu apartamento. Isso me lembra a história do Papai Noel que foi entregar os presentes para uma criança. Tá, bom, não vou contar. Mas vou contar pra você que a Solução Gás lançou o desenho premiado de Dia das Crianças. Crianças de 0 a 12 anos participam, tá bem? Só comprar o gás e pedir a folha oficial ao entregador. Serão 100 caminhõezinhos, mais informações do formulário. Vem aí, sexta-feira, no Ask Day. Amanhã, estarei lá, amanhã cedinhos. Me avisaram que eu tenho que estar lá no Ask amanhã, 7h30 da manhã. Vocês têm ideia o que é o Melo estar num lugar às 7h30 da manhã? E não é qualquer lugar, é na UNOESC. Por quê? Eu moro no Vila Real, todo mundo sabe. Eu moro quase na divisa com o Desbravador lá. Eu moro quase na divisa com o Pátio de Apreensões da Prefeitura. E eu vou até a UNOESC, que é quem vai lá pra Água Amarela. Vocês sabem onde é a UNOESC, né? Antiga FI. que eu tenho que estar no Noesc 7:30 da manhã. Ou seja, eu vou ter que atravessar a cidade, é sinal que eu vou ter que acordar 6:30 da manhã. Não, eu tenho que acordar 6:15, porque até o meu corpo tentar levantar da cama e tomar banho, essas coisas, eu vou ter que chorar um pouco antes, né? Fazer minha oração e dizer pra Deus me ajudar. Então amanhã a gente vai estar lá, tá bem? Um evento gratuito, aberto ao público. Tudo começa a partir das 8:30, tá bem? Perfeito para você conhecer o Noesc, as possibilidades para o seu futuro. Então amanhã de manhã estaremos lá, eu vou estar muito feliz. Você que vai para lá, leve um pão de queijo para mim, pelo amor de Deus. Acesse o noesc.edu.br e confira a programação. Vem para o Noesc Day, amanhã de manhã estaremos por lá. Um abraço, amigão Evandro, lá da Massacal Materiais de Construção. 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Hoje, quinta-feira, prêmio maravilhoso da Mora, tá? É um super almoço com acompanhante, com... almoço amanhã, no sabadão, feijoada, camarão na moranga, porco a pururuca, hein? Então você pode almoçar com o seu amor, com o seu amigo, sua amiga, sábado de manhã por conta aqui da Clube FM Chapecó. 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E hoje à noite estaremos no acampamento Farroupilha, no Grupo Condá, recebendo os nossos queridos ouvintes e patrocinadores. Bora começar com o Grupo Rodrigo.

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1: Não, quem é pobre trabalha quinta-feira da tarde. Eu tô jogando 48 e eu quero só saber saltar grilo. Quer ver? O estouro. Escuta.
2: Sim.
1: Grilo! Eu sei! Tchiii!

Claro que sou o Joe. Esse alguém sou o Joe. É o Tio Melo, né, cara? Claro que é o Tio Melo. Coisa linda. Muito bem, fechamos praticamente a primeira meia hora do nosso Numa Boa, 13h29. Pra você que tá aí na correria, tá no trabalho, tá pelo trânsito, tá no seu escritório, tá aí na chapeação, na mecânica, na obra, levando a gente carona. Eu quero saber aonde você nos ouve. Manda aqui pra gente, onde você nos ouve. Oi, Melo, tudo bem? Suelen aqui, manda um abraço pra nós aqui da Bauer. 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Ah, eu fechei o WhatsApp, mas eu sou muito burro, né, cara? 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Ah, cara, o que aconteceu aqui, cara? Eu fechei o sistema agora. Pelo amor de... A sorte que... Ah, tá aqui, voltei. Acho que barbaridade mesmo. O que tá acontecendo aqui, cara? Tá, já vou abrir de novo aqui, já, agora abriu. Você vai participando aqui no 3361-3150, já tem muita gente mandando mensagem e daqui a pouquinho o tio Melo vai correr ali e vai trazer mais mensagens da audiência, tá bem? Tudo no 3361-3150. Vamos tocar um flashback aqui. 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
4: No amor, há momentos que a gente tem que dizer um para o outro: decida.

0: Melo, vamos lá chifrar uns barancos.
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2: Oi, Rogério. Teu nome é com R minúsculo ou com R maiúsculo? Viu? Quero saber mais informação lá do concurso da idosa molhada. Que eu topo qualquer parada, tá, cachorro?

0: meu irmão. Essa aqui, um litrão de Campari, duas laranjas, um saco de gelo. Credo. Só não chora quem não tem coração, meu irmão. Clássico do menino Mirosmar, Zezé de Camargo e Luciano, antes de voltar pra casa.
1: Hello, que? Vamos lá chifrar uns barancos.
0: Essa dá vontade. E é pra você que tá sofrendo, que a mulher te largou. Serra as aspas.
2: Dá só um conselho, irmão. Serra as aspas e vai pra guerra, piá, velho.
0: Não te entristece.
2: Não te entristece.
0: Ai, ai, ai. Da Clube. Muito bem, assim fechamos praticamente, porque tem mais uma música pra tocar aqui pra fechar aqui o nosso Numa Boa. Há 30 anos, gente, no dia 24 de setembro de 1996, eu não tava nem na barriga da mãe ainda, não tava nem no saco do pai ainda, porque eu nasci em 98, né? Eu nasci 2 anos depois. Então, no dia 24 de setembro de 1996, chegava às rádios de todo o mundo, de todo o planeta Terra, Dead Thing You Do, música que parecia ter sido resgatada de um compacto dos anos 60, mas que, na verdade, foi criada especialmente para o filme The Wonders, O Sonho Não Acabou. Já falei sobre esse filme aqui na rádio uma vez, né? Na história, dirigida por Tom Hanks, os Wonders são uma banda fictícia de Erie, na Pensilvânia, que consegue um inesperado sucesso com That Thing You Do. O detalhe mais curioso é que a música composta para o filme acabou fazendo exatamente o que conta a história. Ela virou um sucesso de verdade. Essa música escrita por Adam Slesinger, baixista do Fountains of Wayne, com os vocais de Mike Viola, da banda The Candy Butchers. A canção foi produzida para soar como um legítimo hit da chamada invasão britânica. Com pouco mais de 2 minutos, refrão grudento e aquela energia acelerada de um single dos anos 60, Dead Thing You Do saiu da tela e ganhou vida própria. A faixa chegou ao 41º lugar da Billboard Hot 100 e foi indicada ao Oscar de melhor canção original. A banda fictícia também ganhou uma discografia imaginária, videoclipes e uma história tão convincente que muita gente passou a tratar os Wonders como um grupo que realmente existiu. E esse talvez seja o maior triunfo do filme. That Thing You Do não precisava ser uma música de uma banda real para virar uma música real na memória.

0: Daqui a pouco voltamos.
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4: 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Ai, belo, estamos trabalhando e curtindo a sua programação. Toda a sua audiência, porque todos já sabem, tá na Clube, tá bom demais. Vem pra cá, vá. Oi. Ai.
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1: Depois de tardezinha, vou tomar uma coca em algum lugar? Fazer o que hoje?
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9: Boa noite, grupo. Tem alguém vendendo mortadela uma hora dessa que possa fazer a entrega? Eu queria 2,50 de mortadela.
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24: Chega, chega de falar nesse grupo. Meu Deus, se eles não têm família, você tem. Hoje é sexta-feira. Faz favor. Senão vou ter tirado desse grupo.
23: Gurizada, eu vou. Boa noite. Bom final de semana.
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Eita, nós estamos de volta por aqui. 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Deixa eu mandar alguns abraços. É, quem tá por aqui, a nossa amiga não mandou o nome, tem que mandar o nome aqui, tá bom? Deixa eu ver quem mais. Boa tarde, estamos na audiência. Ivone, do bairro Jardim Itália. Bruna, também por aqui. Boa tarde, achei que você estava narrando onde eu moro. Moro no Vila Real, respondi eu também. Moro quase na divisa com o Desbravador, respondi eu também. Moro quase no Pai de Apreensão, respondi eu também. Então, Bruna, eu acho que nós somos vizinhos, hein? A gente pode morar no mesmo condomínio ali, talvez, que metade de Chapecó mora aqui no condomínio. Abraço. É, boa tarde, Rogério. Quintou. Aqui é a Cris Soares. Toca uma do Paulinho Mocelin para esquentar o motor para noite. Como assim para noite? Vocês vão estar lá no acampamento também? Ó, nós estaremos no galpão do Grupo Conar de Comunicação, tá? Hoje à noite lá. A gente vai fazer um jantar para os nossos queridos apoiadores aqui. E, né, você que é amigo... Ah, e a gente estará com o campeonato de martelada. Então eu estarei conduzindo esse campeonato lá no acampamento hoje, tá? A gente sai da rádio e vai para lá. Então nos... Vamos conversando, lá à noite a gente conversa por lá. 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Agora 4h12, tá na Clube, tá bom demais. Boa tarde para você.

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2: Imagina uma quinta, todo mundo tem chope, cerveja e larga essa do fundo. Ah, o coração velho treme, né? Ah, o coração balança, cara. E daí começa, perguntaram pra mim. E daí tu vai na chopeira, pega a chope. Daí tem petisco, tu limpa, suja a mão, limpa no calção. Ihuuu! Boa quinta a todos.

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1: Diga pro prefeito que eu quero inscrever minha filha no CRAS. Ela tá com 4 e grávida do 5º e o marido dela foi preso.
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13: Ninguém mandou me convidar, vou ir beudo, tá? Eu não pedi pra me convidar. E agora nem que me tire da lista, vou ir igual, porque eu já sei onde que é. Só que tu muda de local. Tchau.
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18: Ô, nós podia acertar aquela cerveja lá que ficou, que beberam quase 40 garrafinhas e... Porque já faz mais de 90 dias, daí fica ruim, né? A gente, eu toquei de pagar as meninas com missão delas, né? Vê se me manda um pix de tarde.
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26: Então, quinta, tu me pega lá nessa dia que eu vou te dar. Pra tu parar de me incomodar, tá bom?
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0: assunto sério agora, tá? Vocês sabem, todo mundo acompanha como as crianças sempre interagem muito aqui com o programa. O Tio Melo por aqui mandando sempre os áudios. Tantas coisas legais que a gente sempre recebe das crianças, carinho nas ações também. Nós temos as nossas ações e Dia das Crianças, a gente vai ter também esse ano. E tem uma ONG que eu faço questão de ajudar, de divulgar nas minhas redes sociais, e da amiga Cris, que é a ONG Mãos que Acolhem. E ela está fazendo um pedido aqui, eu vou estender para a audiência, já mandei para os grupos de WhatsApp que eu tenho. Eles estão organizando uma grande festinha para 500 crianças. 500 crianças, gente. É muita criança no dia 10 de outubro. Preparado com muito carinho para proporcionar um dia cheio de diversão e alegria. Eles vão fazer com brinquedos infláveis e tudo mais para crianças carentes. Estão pedindo contribuições, essa ONG, tá? Então, tá lá no meu Instagram, nos stories, com o Pix bem certinho. No meu Instagram, @RogerioMMelo. E eles precisam de ajuda. Pode doar doce, pode doar chocolate, pode doar... Ah, Melo, quero ajudar com 10 pila. Pra ajudar ali pra nos brinquedos e tudo mais, na pipoca. Quero ajudar com pipoca, quero ajudar com refrigerante. Você pode ajudar como você quiser. Procure no Instagram ONG Mãos que Acolhem, tá? Eu vou passar um contato aqui do WhatsApp da Cris. Você pode chamar ela e ajudar. Eu quero doar um fardo de refrigerante. Quero doar um litro de refri. Quero doar um pacotinho de pipoca. O WhatsApp dela é o 499-8827-1665. Vou repetir. 499-8827-1665. 1665, né? Caso você não consiga anotar, chama no WhatsApp aqui da Clube que eu mando o contato dela e você pode por ali dar uma mão. Sempre importante ajudar também. 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Tio Melo vai seguindo por aqui com música. Você pode interagir pelo 3361-3150. Prêmio hoje é um almoço com o acompanhante Namora Restaurante, no sabadão de meio-dia. 27 para 5.
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1: Só lembrando aí, piazada, que hoje é quinta-feira e tem três coisas que não pode tomar com cerveja, que senão pode morrer, viu? É veneno, tiro e facada. O resto tudo pode, seu. Ai,

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0: 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Tem, deixa eu trazer aqui as participações no 3361-3150. Vem que tá por aqui soltando pelo. Boa tarde, amigos. Estamos na audiência. Valmor Luiz. Valeu, Valmor Luiz. Josi tá por aqui conosco. Érica também. Temos um áudio aqui. Aqui já foi, da nossa, do nosso amigo Antônio. Fala, meu amigo Antônio. Nosso amigo Jair tá por aqui também. Rosilei tá por cá. Alessandra tá por aqui também querendo o prêmio da tarde na Clube. Nossa amiga Dayonara por aqui participando. Anderson também tá conosco. Ali tá por aqui também. Do Bairro Refap. Boa tarde, Melo. Só Fernanda Botega. Tô querendo um date com o maridão. Tô querendo esse almoço. Valeu, minha querida. Tá participando. Tem um monte de gente que não mandou o nome. Rosane Lopes, ligadinha na Clube, é a melhor. Valeu, minha querida. E aí, Melo, hoje vamos ver. Vamos TV lá no acampamento. Dele, caminhonete branca. Quintou. Boa, parece por lá, meu querido. Tamo lá, vamos tomar uma cuia de mate, vou tomar uma caipira. Rodrigo Otto tá por aqui com a gente. Boa tarde, ele do Alvorada também participando no prêmio da tarde da Clube. Terra Max tá contratando auxiliar de obras, hein? Requisitos: tem que ser maior de 18 anos, ter disponibilidade para permanecer em um alojamento de segunda a sábado. Tem salário compatível com a função, vale alimentação, seguro de vida, prêmio assiduidade, prêmio antiguidade. Interessados, entrar em contato pelo 9950-0365 ou encaminhar currículo para rh@terramax.ng.br. Bora de música, 4 para 5, já já até a 5 mais clube.
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11: Bom dia, pessoal, tudo bom? Não sei se alguém de vocês sabe quem tem um porco aí pra vender. Até comprei um semana passada, nos coxinhaques lá, mas o rapaz tratava só com cana. Daí fomos fazer torresmo, deu 2 latas melado.
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17: 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Oi!
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7: 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Fia da puta, me pararam.
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29: Oi, bom dia, sumidinho. Parou dessa carne? O que anda fazendo? Hein? De vez em quando dá uma sumida, né? Sou safada. Boa semana pra ti, um beijão, tá? Com saudades.
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0: 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Você vai participando aqui pelo 3361-3150. 3361-3150, onde você concorre aos prêmios da Tarde Clube.
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0: A gente vai com as 5 mais aqui da Clube. Lembrando que o prêmio é um almoço maravilhoso dos amigos da Amora nesse sábado ao meio-dia. 5 e 9.

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2: Piazada, tô com uma dor nas costas. Deixa eu dar uma estralada aqui. Pronto, já passou.
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0: 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Agora 5:25.
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5: 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Deu pra ver ontem, você falou pra mim ficar com a Michelle. Eu não quero ela. Eu preferava você. Agora você não quer eu? Da minha parte, eu vou achar outras candidatas que me queiram. 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

você ir na igreja, hoje é sábado. Você nem na igreja não foi hoje sábado. E domingo amanhã você não vai, né? Na igreja você não pensa.

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3: 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Se você não quiser vir, não venha. 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
7: Bom dia, pessoal. Viu, nós perdemos uma leitoa na estrada hoje cedo. Tá dentro de uma bolsa. Se alguém achou, se quiser devolver pra nós, é nosso.
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30: Ô Melo!
31: Que?
32: Não era nada não, era só pra te incomodar mesmo.
31: Ah, vá, seu xaropão. Muito bem, estamos de volta, vindo na tarde. Tão mais atrasado que coisa de porco, gurizada. Que loucura! Que loucura, vamos ver quem tá por aqui mandando o seu recadinho para o Melinho.
33: É, ó. Cavalo pula pra trás. O boi pula girando. Mulher pra ser gostosa tem que fazer amor gritando.
31: Que é isso, tchê, cara?
33: Tchê, tchê, tchê.
31: Mas que pouca vergonha.
33: Quem
31: é essa?
33: Quem se queima com sopa, assopra até sorvete, né?
31: Exatamente.
33: Vamos botar pra torar. Me bota aí no sorteio, se tá na Clube, tá bom demais.
31: Mas essa mulher não tem freio, né, cara? Só quem tem limite é município. Alô, Brasil!
34: Boa tarde, Melo!
31: Fala, professor.
34: Aqui é o Leandro Silva.
31: Tá, mas o Leandro...
34: nessa janta aí, para levar.
31: O Leandro, ele já tá loucaço. Primeiro pela voz dele, segundo porque nem é janta, é almoço que nós estamos sorteando. O homem tá mais perdido que cachorro em cancha de bocha, rapaz.
34: Tá na Clube, tá bom demais.
31: O homem tá em Nárnia. Mais louco que o Saci de patinete. Larissa do Santa Maria tá por aqui com a gente. Um forte abração, Rogério Melo. Toca pra nós aquele... Where to go, my love. Ele ama essa música. Ele ama essa música. Essa música é boa. Oi, me chamo Tainá, sou do bairro Pinheirinho. Outra perdida aqui. Coloca o sorteio da pizza, nem tem pizza hoje, mãe de Deus. Pelo amor de Deus. Deixa eu ver quem mais tá por aqui. A Érica tá na peleia. Saudades de ouvir você, tá bom. Ah, tá na peleia pela região. Então pra você que chegou de Plutão agora e não sabe o que tá rolando, o Tio Melo tá sorteando um almoço com acompanhante para sábado ao meio-dia. Tá, e tem uma feijoada, porco a pururuca, camarão na moranga. E mais outros acompanhamentos, tá? É na Mora Restaurante. Bem pertinho do Brasão Avenida, aqui pertinho, na frente do Bombom aqui, onde era o antigo Fratelli, é ali. Inclusive, sábado, Léozinho. Léo, meu amigo, tô indo almoçar aí sábado, hein? Vou filar uma boia. Então você pode ganhar também e levar um acompanhante, tá bem? Boa tarde, Melo. Coloca o sorteio do almoço na Mora. Pra aproveitar com o marido que estava de aniversário essa semana, que mandou foi a Vivi. Então você vai mandando pro Melo que ainda dá tempo. Tudo no 3361-3150. Bom final de tarde pra você. Agora 5h37.

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4: Nada, bom dia, tudo certo, viu? O torneio de bocha que estava organizado aí passado e domingo foi cancelado, tá? A princípio, o lagarto entrou aqui na cancha de bocha, engoliu o balinha achando que era um ovo.
5: Vai sair o torneio sim, eu achei o lagarto. Peguei pela cola, bati nas costas do lagarto, ele vomitou ali.
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16: 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Sarna véia. Tô pegando um ódio de você e da polaca. 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Papo, papo.
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0: 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Depois os bodegueiros querem ir bem. Mas onde?
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0: assim vamos chegando ao final de mais um programa 7, faltando para 6. Cuidado aí no trânsito, vá com calma e devagar. Espero que tudo esteja fluindo muito bem aí no seu final de tarde. 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Mutirão de vagas no Mock Atacadista. 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Tem vagas para operadora de caixa, auxiliar de açougue e repositor. E agora a gente vai descobrir aí quem é o Felizardo ou Felizarda que está levando o prêmio da Tarde Clube.
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0: Muito bem, aquele almoço maravilhoso de sabadão lá na Mora. Quem tá levando é Josiane Dalpias. Telefone final 7275. Vai levar o maridão almoçar sábado por conta aqui da Clube da Mora Restaurante.

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3: Oi, Rogério, teu nome é com R minúsculo ou com R maiúsculo? 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
7: Chegamos ao final de mais um programa. Deixa eu mandar os últimos abraços. Mas você quer um abraço pro nosso amigo Gilson do EFAP, daqui com a gente. O EFAP sempre mandando ver na audiência por aqui. Nossa amiga Jamila do bairro Pinheirinho, daqui com a gente. Tati do EFAP também. Boa tarde, Melo. Manda uma pra nós aqui da Nutrifruta, sempre ligado na Clube. Chegou meu tarde o recado aqui que eu tô dando, mas abraço pra vocês, meus queridos. Amanhã estamos de volta por aqui, tá bem? 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Fala aí, Vinão.
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5: É bom demais. Vamos lá, porque hoje temos uma data comemorativa muito legal. Hoje, 24 de setembro, temos o Dia Mundial do Coração. Sabemos que é uma data para poder conscientizar sobre a saúde cardíaca. Sim, sabemos disso. Porém, contudo, todavia, aqui a gente vai usar essa data para saber de você. Qual a melhor trilha sonora para uma decepção amorosa? Agora veja bem, senhoras e senhores, meus amigos. Queremos que a sua criatividade seja utilizada ao nível máximo. Qual a melhor trilha sonora para uma decepção amorosa? Pensa bem, manda pra gente que a gente quer conhecer você naquele momento tristinho de sua vida. Sabe como é que é, né? Todo mundo já passou por uma dessa. Participe aqui pelo 0800 342 1055, que no final da hora tem um vale combustível no valor de R$ 300, a Clube da Gasolina. A gente traz ela pra abrir desse jeito, assim, ó, Billie Eilish.

0: Ofofilia. Taylor Swift. A Ofélia que nunca mais saiu da turma. Mas nunca mais. Vambora. Happy Hour Club. Nelson, que hoje é dia mundial do coração, a gente quer saber qual é a melhor trilha sonora pra uma decepção amorosa. Conta tudo e não esconda nada, Andressa.
1: DFM, a trilha sonora pra mim é Foi Tarde já, do Henrique Juliano, tá? Porque quem vive de passado é museu, quem fica sofrendo por decepção amorosa é quem não tem o que fazer.
0: É mesmo.
1: Eu não. Homem é que nem biscoito, vai um e vem 18. Tá na clube, tá bom demais.
0: Maravilhosa é ela, valeu Andressa. Rapaz, realmente já começamos em grande estilo. Você arrasaste, Andressa. Um beijo grande pra você. Vamos seguir, manda também a sua que a gente quer conhecer. Olha, o que eu tenho pra dizer é, quem está sofrendo por amor nesse exato momento hoje vai continuar sofrendo aqui na sua clube. Mas ouvindo música boa, que é o que importa. A gente quer saber qual é a trilha sonora pra você. Depois de uma decepção amorosa, o que você costuma ouvir? Manda pra gente, capricha no áudio. E agora a gente vai naquela viagem no tempo relembrar esse sucesso maravilhoso. Bom demais, vamos cantar juntos? Fornum Lands com What's Up.

0: To the Rain aqui na sua clube. Vamos mandar aqueles alunos especiais em Braslândia. Tem o Rogério, a Silvana e o Matheus do Itapuã, Fernanda, Anderson e Márcia. O Núcleo Bandeirante tem o Gabriel, a Rosana e o Henrique. Alô, Naí, um beijo pra Daniela, pro Kleber e pra Tatiane, que tá todo mundo aqui na...
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0: demais, tema do Zia, Jason Mraz, 93 Million Miles, aqui na sua clube, música boa.
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0: Vamos lá que dá tempo ainda de participação, já tem resultado pra você. Fala, meu querido.
2: Cami, boa noite, família Clube, minha amiga Cami, qualquer música aí de Jorge Mateus, viu? Prisão Sem Grade, boa. Qualquer música de Jorge Mateus pra curar uma paixão, um amor. A comida gasolina, tá na clube, tá bom demais, é que é clube.
0: Valeu, meu garoto, realmente, Jorge Mateus, pra curar uma decepção amorosa, ou pra chorar de vez, tudo que tem pra chorar, né, gente? Arrasou, Franklin, manda pra gente também o que você...

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0: Henrique e Juliano, tá na Clube.
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0: Final do telefone 0818. Parabéns, Magda. Arrasou, minha querida. 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Enche o tanque do seu carro pra rodar suave na nave.
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0: Decorou, né? 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

0: demais.
1: Vai começar a sequência.
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0: Sempre os melhores prêmios mesmo pro melhor ouvinte do mundo. A partir de agora, na sequência, tem camisa oficial do seu time do coração. E segue valendo a promoção dos R$5.000 pra você gastar do jeito que você quiser. Pra isso, você tem que anotar toda a sequência do início ao fim. No final da hora, você manda pro nosso WhatsApp Clube, que é o 0800-342-1055. E é por esse mesmo número que você vai continuar interagindo com a gente pela nossa enquete. Hoje é Dia Mundial do Coração, do coraçãozinho. Cuide da sua saúde cardíaca. Mas aqui a gente tá querendo saber qual é a melhor trilha sonora pra uma decepção amorosa, pra aquele coraçãozinho machucado. Manda seu áudio, capricha. A gente já abre desse jeito com Alex Worry, Ordinary.
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tivemos aí o nosso embaixador, teve Maroon 5 com Girls Like You, teve também Justin Timberlake com Can't Stop

0: uma decepção amorosa.
1: Boa noite, clube.
0: E aí?
1: Ei, clube, essa enquete é pesada, hein?
0: É paga.
1: Rapaz, clube, a minha música seria Quando o Mel é Bom, a Abelha Sempre Volta. É isso aí, tá na clube, tá bom demais.
0: Que isso, hein, João Paulo? Aqui. Quando o Mel é Bom, a Abelha Sempre Volta. Será, meu Deus, será? Obrigada pela sua participação, meu querido. Manda pra gente também aquela música, aquela trilha sonora que não pode faltar naquele momento que seu coração tá dilacerado. A gente quer. Eu avisei no início.

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0: Tá na clube da Bom Demais, Bruno Mars, tema da Paloma, hein? When I Was Your Man, pode anotar na sequência. Bom Demais.
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0: Vamos lá pro nosso bate-papo. Jazinho tem resultado pra você. Participe, tem camisa oficial do seu time do coração. Vamos ouvir.
2: Boa noite, família Clube. E aí? FM. Boa noite, Cami, aqui é o Orto do Paraíso, tá motorista de aplicativo, você é ligado na clube. Então, depois de uma decepção amorosa, qual a trilha sonora? Ah. Com certeza, é aquela música assim, ó. Eu sou chifrudo, mas quem não é? É muito bom, demais, levar chifre da mulher. Desse jeito. Coloca no sorteio aí. No clube.
0: Valeu,
2: unidade.
0: Meu querido, um beijo grande pra você, não é possível, não. Ai, gente.
3: Da mulher.
0: Olha isso, Tiririca, eu sou chifrudo. Gosta, meu filho?
3: Eu sou chifrudo.
0: A coisa não tá fácil pra você, não, viu?

0: Just Another Day aqui na sequência. E a gente chega pra mandar aquele beijo especial em Santa Maria. Um beijo pro Marcos, pra Cátia e pro Diego no Riacho Fundo. Um beijo pra Adriana, pro Rafael e pra Jussara. Alô pra Naltina, Edivaldo, Camila Mechará e Renato. Belo Horizonte, Luciana, Gilmar, Patrícia.
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1: É, tem coisas que a gente promete, mas não cumpre, né, gente?

0: Azemas, final do telefone 1479, parabéns, Amanda! Arrasou, minha querida, escolha aí qual é o time que você torce, na verdade, você vai mandar pra gente e o tamanho da sua camiseta e vambora ser feliz com ela.
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0: Aqui você canta e sai vestindo a 10. Essa é mais uma do Camisa 10 e da sua clube. 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
0: Bora que bora juntos, mais uma horinha aqui na sua Clube. É o Clube by Night começando, de presente pra você no final da hora. Tem Luan Santana, uma noite histórica que você vai viver no sábado, dia 10 de outubro, no estádio Mané Garrincha. Exatamente, você vai curtir esse show inesquecível e vai com acompanhante, porque são dois ingressos pra você curtir. Combinado? Continue interagindo, participando pelo WhatsApp Clube 0800-342-1055, Dia Mundial do Coração. A gente quer saber qual é a melhor trilha sonora para uma decepção amorosa. Conta tudo e não esconda nada, continue participando. Vamos abrir desse jeito assim, ó. Ella Langley com Choosing Texas. Curti demais, hein? 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

0: bom demais, Marilyn Brulia, com Torn aqui na sua clube, relembrando esse sucesso bom demais.
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0: E bora que bora então, seguir com o nosso bate-papo. Hoje estamos falando do Dia Mundial do Coração. Só que além de, claro, conscientizar sobre a saúde cardíaca, a gente está querendo saber de você qual é a melhor trilha sonora para uma decepção amorosa, para aquele coraçãozinho machucado.
2: Boa noite, Cami. Boa noite, clube. Aqui é Erika Araújo de São Paulo.
0: E aí,
2: a melhor trilha sonora, sem dúvidas, é a bem antiga que eu sofria muito na minha adolescência pelas minhas decepções amorosas. É a banda KLB.
0: Nossa,
2: aquela voz do Leandro, gente. Eu já sofria só de ouvir. Beijo, tá na clube, tá bom demais.
0: Erika, você mexeu agora uma coisa muito séria. Você foi direto do túnel do tempo. Olha só, relembrando esse sucesso, a dor desse amor. A música em si só, a letra da música já é. Aí tu pega as vozes de Kiko, Leandro e Bruno.

0: Fica bom demais relembrar esse sucesso. Obrigada pela sua participação. Agora a gente vai com Zé Neto e Cristiano. Te amo.
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0: look at my girl, Gisele Miafó. Só música boa pra você.
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0: Vamos que vamos nessa quinta-feira, 24 de setembro. Vamos voltar pro nosso bate-papo. Dia do Mundial do Coração. Qual a melhor trilha sonora pra uma decepção amorosa? Conta.
2: Boa noite, Rádio Clube. Oi, Cami, locutora. Aqui é a Júlia, falo de Ceilândia Norte.
0: Tudo bem,
2: e respondendo
0: amor?
2: A pergunta, olha, pra mim, a melhor trilha sonora pra uma decepção amorosa é a música de Matheus Vargas com Kleber e Cauã. Desocupa. Se meu coração não é mais seu lugar, desocupa. Aqui é clube, tá na clube, tá bom demais.
0: Mulher, essa é mais recente, mas é boa também. Toca na programação da sua clube. Quem estiver sofrendo, então, quando escutar essa música aqui, ó.
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0: Bom demais, Júlia. Obrigada pela sua participação. Um beijo grande pra você. Dá tempo de você participar ainda. Lembrando que final da hora tem ingresso pro show do Luan Santana, dia 10 de outubro. Tá afim? Participe.
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0: Tá na Clube Tá Bom Demais, Alicia Keys, Girl on Fire, pra gente encerrar essa hora do Clube by Night.
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0: Saindo nesse momento, par de convites pra você viver Luan, registro histórico no sábado, dia 10 de outubro, no estádio Mané Garrincha, e você vai com o acompanhante Ricardo Monteiro Malheiros do Riacho Fundo. Final do telefone 4311. Bom demais, parabéns, Ricardo.

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3: Está no ar a Voz do Brasil. As notícias do governo federal que movimentaram o país no dia de hoje.
0: Olá, boa noite.
4: Boa noite para você que nos acompanha em todo o país.
0: Quinta-feira, 24 de setembro de 2026.
4: Vamos aos destaques do dia.
0: Segurança Pública.
4: Operação investiga suspeita de ocultação.